0: Boa noite, 93.
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0: 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Temos participações e participações. Boa noite, Paulo Sérgio lá de Bom Jesus, ligadinho na programação. Boa noite, meu amigo. Elis, boa noite, na escuta. Um abraço, querida. Oi, Rose. Toca quem ama não trai com rainha musical. Com certeza, a Rose lá de Descanso também, né? Sempre ligadinha na programação. O meu amigo Wagner, lá da FG Salvados, o César, estão lá também, ó. Vou soltar o áudio do
1: Fala,
0: homem.
1: Fala, Jonathan. Boa
0: Fala.
1: Noite, roda uma música boa pra nós, hein?
0: Vai, roda a música, você vai ver, ó.
1: Tamo eu e o César aqui, na labuta, na peleia.
0: O César é o melhor vendedor da FG. Não, não é. Todos lá são muito bem, são os melhores vendedores, né? César, a Ju, a Fernando, Wagner. Agora tem mais uma, né, na equipe lá, não sei o nome, passa o nome dela aí pra mim, Wagner, pra mim mandar um abraço também, tá? 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Isso aí, ó, o Wagner Conversaiada, banda Ébanos pra você, tá? 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Abraço, meu amigo! E também, quem ama não trai, né? Rainha musical pra minha amiga Rose, que também sempre tá ligadinha aqui na nossa programação. E assim nós vamos seguindo a programação da Poderosa do Oeste, essa rádio com um canhão de audiência, Momento FM!
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0: Boa noite, 9:20.
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0: Compartilho sempre. Quando eu inicio a programação aqui do Web Bailão, eu sempre compartilho. Estou ao vivo na Momento FM e eu mando lá através do meu WhatsApp, né? Esse pessoal que sempre me acompanha, quer ver? É, ó, confia aqui, ó, o pessoal que tá participando através do site, né, da Momento. Eu sempre compartilho o nosso site, nosso aplicativo, né, com os meus amigos. E quero mandar um abraço muito especial lá pra Sabrina e pro Cipó, lá de Adamantina, São Paulo, que estão ligadinhos aqui na programação, mandando mensagem pra mim aqui também. É a Suzy e o Silvio, lá de Rolante, Rio Grande do Sul. Iago e a Maria, de Novo Hamburgo, também lá do Rio Grande. A Ana Carolina, isso lá do bairro Brasil, né, lá no Nonuai, Rio Grande do Sul, também me acompanhando. Jefferson Petroski, lá de Erechim. Também lá do bairro Aeroporto, né, em Erechim, lá tá acompanhando a nossa programação. Um abraço muito especial para cada um de vocês, quem está aqui comigo, acompanhando a Momento FM através do nosso link, curtindo a melhor. E você também pode participar comigo, manda sua mensagem para cá no 991-23-7132. Vem participar e vem fazer parte desta grande família que é a Momento FM, a poderosa do Oeste. Aqui a emoção é o tempo todo. Se é bailão, a Momento toca, e se é sucesso, com certeza é com a poderosa do Oeste. Vamos seguindo com o musical São Francisco.
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0: Arizona, São Francisco. Obrigado, gente! Valeu, galera!
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1: Boa noite, 9h31, vem a informação na momento.
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4: O Hospital Regional São Paulo realizará nos dias 18 e 20 de agosto palestras sobre a Rede Catarina de Proteção à Mulher, como parte das ações do Agosto Lilás. As atividades acontecerão no auditório do hospital às 10 horas do dia 18 e às 14h30 do dia 20. A palestra será conduzida pela Cabo Betanin, da Polícia Militar de Xanxerê, responsável pelo programa Rede Catarina. Segundo o hospital, a ação é especialmente importante devido ao quadro de colaboradores, formado por mais de 600 profissionais, sendo mais de 90% mulheres. O Agosto Lilás é uma campanha de conscientização e enfrentamento à violência contra a mulher, promovendo informação e ações de prevenção e proteção. Com informações para a programação, repórter Jocely Luiz.
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0: 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Você que tá ligadinho nas ondas sonoras da Poderosa do Oeste na 97. Participa comigo aqui do É Bailão. Eu faço companhia pra você até as 11 horas da noite. Manda o seu WhatsApp pra cá no 991-23-7132 e participa comigo. Fala, Sabrina. Ah, vou tocar sim. Toquei antes, né? Mas tu não tava ouvindo a programação? Vou tocar a música Calmon, Duas Vidas em um Coração. Xalalala. Ô, coisa boa. E os reis do baile, Alice, pessoal lá de Rolante pedindo Os Atuais. Boa noite, Vanusa. Boa noite, Jonathan. Deus ilumine o seu trabalho. Beijos, uma noite incrível. Bailão, Vanusa. Pede bailão. Pede bailão, bailão, bailão. Bailão é vida. Isso. Olha aí, fazer. Agora estão baixando as temperaturas, né? Começamos a programação com 17 graus, agora já foi pra 15. Tempinho. Agora deu uma. Abriu aqui na frente da rádio, pelo menos abriu. Onde você mora aí? Tá nublado aí? Como é que tá? Baixou a cerração? Ah, baixou? Porque aqui tava uma cerração na frente da rádio, agora não tá mais aqui. Será que antes o Daniel passou aqui com o carro dele, levou embora o Daniel, levou embora a cerração também aqui da frente da rádio. E assim nós vamos seguindo a nossa programação aqui da Poderosa do Oeste. Participa comigo, manda sua mensagem pra cá no 991-23-7132.
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0: Momento FM Emoção o tempo todo. Ó, tem pedido aí de Zé Neto Cristiano, Michel Teló, tem gente pedindo Panda. Depois vou tocar. Lembrando que o programa é Bailão. Bailão. Tem também Diego Vitor Hugo, hein, né? A pedido do pessoal lá de Nonuai. Tem Panda também lá de Novo Hamburgo, o pessoal pedindo. Temos ouvintes de Curitiba pedindo Zé Neto Cristiano. Olha só como pode, ó, nossos ouvintes, todos importados, um de cada cidade, de cada estado. É Curitiba, é São Paulo, é Rio Grande do Sul, é Paraná. Ô, coisa boa, poderosa do Oeste, vai muito além do que você imagina, né? Através das plataformas digitais, por aplicativo da Momento, pelo Radiosnet, pelo site e também pelas frequências, porque aqui nós temos 30 mil watts de potência. Isso mesmo. A poderosa do Oeste vai para todos os lugares, né, Vanusa? Vanusa escuta nós, inclusive, né, pela sintonia da 97, lá não é por aplicativo e nem site, né, Vanusa? Lá do Paraná também, é, também sempre escutando nós aqui, né? O pessoal também tem gente lá em General Carneiro, o pessoal lá de General Carneiro já escuta pelo site, né, mas também sempre tá ligadinho. Juntinho com nós aqui na programação, né? A Keila Raniele, sempre ligadinha, inclusive. Que ela tava pedindo aí também, Panda, né? Vamos tocar uma música, vamos atender dois pedidos. Isso aí, então participa comigo aqui, manda seu WhatsApp pra cá no 991-237-132. Eu vou com esse bloco agora de bandas e depois eu volto com o sertanejo. Vou fazer um bloco musical especial para os melhores ouvintes que com certeza só a Momento tem. Boa noite! Jonathan, toca uma música pra mim, fazendo favor. Mulher Maravilha, Zé Neto Cristiano. Obrigado, Luciane. Luciane nos acompanha lá de Curitiba também, né? Luciane, um abraço, querida. Sempre sintonizada, sempre juntinha aqui com a Momento FM. Assim nós vamos seguindo com Banda Champion.
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0: Ah, o refrão é fácil, né?
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0: Palmas pra vocês, portão! Que maravilha, gente!
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2: Destino Ingrato, Portal 10 com Seco Teodoro. Lançamento aí, hein? 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

0: E a emoção o tempo todo, com certeza, é Momento FM. E agora eu preparei um bloco musical muito especial, isso mesmo, aquele sertanejo mais atualizado, que você gosta de ouvir. Tem Diego Vitor Hugo, Panda Zanetti, Cristiano, Michel Teló, e se é sucesso, é atrás de sucesso, aqui no Momento FM. Participa comigo, manda seu WhatsApp pra cá no 991-23-71-32 e participa comigo. Participa aqui da programação da Poderosa do Oeste, Eva Nusa. Eva Nusa disse que quando pede sertanejo, já vai tocar sempre mais tarde. É, eu vou tocar. Nossa programação é bailão, né? Mas vou fazer aqui uns dois blocos musical e só com sertanejo. E assim nós vamos seguindo a programação aqui da Poderosa do Oeste com Diego e Vitor Hugo.
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0: Confirme, hein?
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1: Boa noite, 10h15.
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0: Momento FM, aqui a emoção é o tempo todo. Fala, Rose, diga. Oi, Jonathan, toca agora a música Cama e Coração, Gustavo Lima, vou tocar, porque vou fazer mais um bloco de música de sertaneja aqui no É Bailão. Mesclar um pouquinho, né? Tocar um bailão, faço companhia pra você até as 11 horas, eu participo aqui. Manda o seu WhatsApp aqui no 991-23-71-32 e participa dessa bela programação que só a Momento tem. E se é sucesso, sempre toca nessa poderosa do Oeste, toca nessa rádio, qual é um canhão de audiência, Momento FM. E vamos seguindo então com Gustavo Lima, Cama e Coração, a pedida da Rose, lá de descanso.
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0: Boa noite, 10h30. Vem a informação da hora com Jocely Luiz.
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2: A Prefeitura de Xanxerê está avançando na regulamentação da circulação de bicicletas elétricas, ciclomotores e equipamentos de mobilidade individual autopropelidos no município. Foi realizada uma reunião com representantes do Executivo, do Departamento Municipal de Trânsito DEMUT, da Polícia Militar e do Legislativo para alinhar os últimos detalhes do decreto que irá regulamentar a Lei Municipal 4.674/2025. A legislação municipal estabelece diretrizes para a circulação desses equipamentos nas vias urbanas de Xanxerê, além de prever ações de fiscalização, educação para o trânsito e ordenamento do espaço público. Agora, o decreto regulamentador busca detalhar como essas regras serão aplicadas na prática. Após a conclusão dos ajustes, o decreto deverá regulamentar a lei municipal e estabelecer os procedimentos necessários para fiscalização, educação para o trânsito e organização da circulação desses equipamentos em Xanxerê. Com informações para a programação, repórter Jocely Luiz.

0: 97.9 é Momento FM. Você que tá ligadinho nas ondas sonoras do 97, participa comigo aqui do É Bailão. Manda seu WhatsApp pra cá no 991-23-71-32 e participa comigo da melhor programação que sempre há. Poderosa do West tem Momento FM. Vamos seguindo com Corpo e Alma.
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1: Boa noite, 10h44.
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4: A Prefeitura de Xanxerê iniciou uma nova etapa da limpeza do rio Xanxerê com o objetivo de melhorar a vazão de água e reduzir o risco de alagamentos. Os trabalhos começaram no Vila União e devem alcançar cerca de 1.250 metros entre as ruas Nereu Ramos e Barão do Rio Branco. As equipes realizam a retirada de sedimentos, lixo e outros resíduos acumulados no leito do rio. A ação prioriza os pontos considerados mais críticos, especialmente onde há estreitamento do canal. A medida faz parte das ações preventivas do município para melhorar o escoamento da água durante períodos de chuvas intensas. Com informações para a programação, repórter Jocely Luiz.
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0: Emoção o tempo todo, é momento FM. Participa comigo aqui, manda o seu WhatsApp no 991-83-7132. Participa do É Bailão, 22 horas e 45 minutos. Vamos seguindo com JJSV.
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0: término recente.
1: É, Ronaldo!
0: JJSV, gente! Deus abençoe, meninos. Obrigado pelo convite, cara. Obrigado.
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2: Momento FM, a rádio dos melhores ouvintes. Isto eu tenho toda a certeza do mundo. E eu vou me despedindo por aqui. Amanhã estarei novamente no comando aqui do É Bailão da 97. Isso mesmo, amanhã estarei aqui de novo a partir das 20 horas fazendo companhia pra você, né? Amanhã uma sexta-feirona, hein? Sextamos, chegamos no sextou. Isso mesmo, então tenha uma boa noite e até amanhã.
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0: Os reis do machixe.
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3: 23 horas, 7 minutos.

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1: 23:13. 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

0: 23:26.
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2: 23 horas e 32 minutos.
3: Boa noite, gente. Sejam todos bem-vindos. A gente vai se divertir bastante com a presença de vocês, hein? Ou melhor, o mundo inteiro vai assistir Garotos de Ouro, vai assistir vocês e com certeza vai nos aplaudir por essa festa maravilhosa. Sejam todos muito bem-vindos ao nosso show.
4: Ih, rapaz.
3: 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Alô?
5: É dos Garotos de Ouro?
3: Sim, pois não?
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5: o cantor do Bucu Bucu.
3: Sou eu, pode falar, amor.
5: Aqui é do cabaré. Nasceu um menino e estão dizendo que é seu. O que você pretende fazer?
3: Ah, se for meu, eu assumo.

senhor me falou que hoje aqui eu ia encontrar a mãezinha do filhinho do papai, mas eu não tô vendo. Tá chegando, né? Então canta comigo.

0: sucesso, hein?
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0: 23h45.
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2: Zero hora e 34 minutos.

0: Deus te abençoe, meu filho, sempre.
1: Amém, padre. Obrigado de coração, viu?
0: Deus abençoe muito.
1: Amém. Todos nós. Boa missão pela frente.
0: Obrigado, gente.
1: Padre Fábio de Mello.
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0: campeão. Claro que nós sofre, né? Valeu, Lé Rafael!
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3: Zero hora e 55 minutos.

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2: Uma hora e 14 minutos.

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3: Uma hora e 35 minutos.

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2: 2 horas e 16 minutos.

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0: Nossa senhora.
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3: 2 horas e 36 minutos.

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3: Para os apaixonados cantarem com a gente assim, ó. Segura lençóis pra lista! Comigo!

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2: 2 horas e 56 minutos.

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1: 3 horas e 17 minutos.

0: Henrique Julião.
1: Mato Grosso Matias, muito obrigado
2: por terem vindo, irmãos. Muita honra pra gente, viu?
3: Fazer parte desse projeto.
1: Obrigado de verdade pelo convite, obrigado pela oportunidade. É um prazer pra gente estar aqui. E muito obrigado, Marília. Isso é Zona Rural, quem gostou faz barulho, aê!
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2: 3 horas e 37 minutos.

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0: Matheus e Cauã!
1: Guilherme Menuto!
2: Guilherme Goiânia!
1: A mulher...
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0: 3:46.
1: Bota a nossa pra você.
2: Canta com a gente, vai ficar bonito.
1: Bora, gente.
2: Bora sim.

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4: 3 horas e 56 minutos.

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1: 4 horas e 19 minutos.

0: Obrigado.
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0: 1536, Rádio Momento FM Xexerê, Santa Catarina. Muito bom dia para você ligado em 97,9. A partir de agora, para começar bem esta sexta-feira, está no ar. Bom dia, Oeste. Prazer, sou o Lucas Show e vamos juntos até as 8 da manhã. Com muita coisa boa no seu rádio. Rádio Momento FM localizada na rua Doutor José de Miranda Ramos, próximo ao Hospital Regional São Paulo, centro de Xexerê. 991-237132, mande seu recado, participe. Para você que está acordando agora, está preparando seu chimarrão, está preparando o seu café e se ligando no momento, é um prazer ter o carinho da sua audiência. Sexta-feira, 14 de agosto de 2026, 15 graus é a temperatura. 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No ar, mais uma edição. Bom dia, Oeste.
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0: Muito bom dia.

0: Todo Momento FM e o Bom Dia Oeste. Momento FM. 5h15, bom dia. 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

0: Momento, agora 5h30, bom dia.
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0: 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Boa sexta-feira, início de fim de semana.
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0: da hora, agora 5h45, bom dia. 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Para começar bem o seu dia e início de fim de semana também, 14 de agosto de 2026. 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

0: Momento FM, emoção o tempo todo, temperatura na casa dos 15 graus. Seguimos, bom dia, Oeste.
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0: Fechamos a primeira hora do Bom Dia Oeste. Você segue ligado na Momento FM, casa no carro do trabalho. Seis da matina, bom dia. 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
0: 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Vamos abrindo mais uma hora do Bom Dia Oeste, nesta sexta-feira, começando bem o nosso fim de semana. 14 de agosto de 2026, 15 graus a temperatura. Formação de neblina para você que vai pegar a estrada, a rodovia. Reduz a velocidade, né? E vai com calma e leve a Momento FM de carona contigo. 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Sou o Lucas Show e a gente vai juntos até às 8 da manhã. No Bom Dia Oeste você confere oração da manhã, também as oportunidades de emprego e as atualizações da previsão do tempo. Então fique à vontade, mande sua mensagem 991237132. Música boa, comunicação positiva. É a rádio mais querida de Xanxerê e região, a melhor e mais ouvida. Caixa d'água, bom dia, boa sexta-feira, bom fim de semana.
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0: Momento, agora 6h15, bom dia. 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Com formação de neblina na capital do milho, 15 graus. A temperatura é mais um dia do inverno.
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0: momento, agora 6h29, bom dia.
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0: agora 6h45. 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

0: Com muito mais música, muito mais alegria para começar bem o seu dia. É o Bom Dia Oeste, Rádio Momento FM, 30 mil watts de potência, indo mais longe para ficar cada vez mais perto de você. 15 graus a temperatura, mais um dia do inverno com formação de neblina.
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0: Essa próxima canção a gente queria oferecer.
1: Fechamos mais uma hora do Bom Dia Oeste. Boa sexta-feira. 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Momento, agora 7h01. Bom dia.
2: Somos uma igreja viva do Senhor, comunidades vocacionais, onde a vocação nasce, cresce e se fortalece para no mundo irradiar a vida nova do Reino de Deus. Em nome do Pai, do Filho e do Espírito Santo. Amém. Olá, irmão e irmã, concluindo mais uma semana, convidamos você para juntos rezarmos pela vida de nossas famílias. Jesus, tu me destes o dom precioso da vida e conheces a fundo o meu coração. Dá-me a graça de escutar tua voz, para que eu seja capaz de sonhar e me entregar com generosidade e vigor a serviço do reino em tua igreja e no mundo. Maria, mãe e mestra, ajuda-me a ouvir teu filho Jesus e a responder com alegria a minha vocação. Amém. A família é o berço de todas as vocações. Nela a vocação para a vida se torna realidade. Por meio dela, o anúncio de Cristo deve concretizar-se. O matrimônio é, desse modo, um lugar de santificação, um ambiente essencialmente vocacional, em que Deus chama o homem e a mulher a formar um lar permeado pela palavra, pela partilha, pelo amor e pela missão. Abençoai, Senhor, as famílias em vossa igreja, protegei-as de todo o mal, iluminai os jovens namorados no discernimento de sua vocação. Que as famílias possam dar testemunho do valor da vida desde a concepção e que cada vez mais se fortaleçam na santidade pela palavra, pela oração e pelo amor na vivência da sua missão. Por isso, roguemos a Maria, a sua intercessão por todas as famílias. Ave Maria, cheia de graça, o Senhor é convosco. Bendita sois vós entre as mulheres, e bendito é o fruto do vosso ventre, Jesus. Santa Maria, Mãe de Deus, rogai por nós, pecadores, agora e na hora de nossa morte. Amém. Deus vos abençoe. Em nome do Pai e do Filho

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0: 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Muito bom dia para você, boa sexta-feira, início de fim de semana. Alessandro Kunhart está na audiência. Um abraço para você, Alessandro, e para toda a equipe do Vai de Rota.
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0: Momento, agora 7:17.
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3: Olá, ouvinte, tudo bem? Eu sou o Cadu Reis, repórter da Rede de Notícias Acaerte. E nesta semana, vamos ouvir o presidente do Tribunal Regional Eleitoral de Santa Catarina, desembargador Carlos Roberto da Silva. O TRE prepara atualmente a realização das eleições 2026 no estado. Em que fase está este trabalho, presidente?
4: O Tribunal Regional Eleitoral de Santa Catarina está trabalhando incessantemente desde o final do pleito municipal de 2024. A cada ciclo eleitoral, a missão se renova. A equipe do TRE, composta por quase 500 servidores, começou a preparar as eleições de 2026 ao final do último pleito. Nós estamos agora remetendo as urnas para as diversas localidades do interior do estado. Nós estamos também prestes a iniciar o treinamento dos quase 80 mil mesários e auxiliares da Justiça Eleitoral, que também prestarão um valoroso trabalho nestas eleições, que serão 6 cargos em disputa, lembrando inclusive a ordem de votação: o primeiro voto é deputado federal, o segundo deputado estadual, primeiro senador, segundo senador, governador e, por fim, presidente da República.
3: Presidente, como funciona a segurança do sistema eletrônico de votação?
4: Nós temos um orgulho imenso de ter a urna eletrônica berço em Santa Catarina. A urna eletrônica completa 30 anos agora em 2026 e ao longo desses 30 anos tem prestado relevante serviço à democracia do país. O processo eletrônico é absolutamente seguro. Nós temos uma urna eletrônica que não tem ligação com a internet. Os votos depositados na urna são transferidos por uma rede interna do TSE, ou seja, não transitam pela internet. Há 30 camadas de proteção para a segurança dessa transmissão. E um dado é muito importante nós destacarmos: todo final de votação, em cada sessão eleitoral, é emitido um boletim de urna, um documento. Ele é afixado no local de votação e sujeito à fiscalização de todos os fiscais de partidos, os candidatos, enfim. E ali temos o resultado de cada urna. Jamais se questionou ao longo desses 30 anos, em qualquer parte do Brasil, o resultado de qualquer uma dessas sessões eleitorais.
3: O TRE catarinense promove a campanha Diálogo e Paz nestas eleições. Qual a principal mensagem desta iniciativa, presidente?
4: As eleições são um momento em que nós festejamos mais uma oportunidade de escolher os nossos representantes. É evidente que a disputa de ideias e propostas faz parte da democracia, mas aquela disputa embasada em ódio, em sentimento excessivamente hostil, não contribui para o processo democrático.
3: Este é o presidente do Tribunal Regional Eleitoral de Santa Catarina, desembargador Carlos Roberto da Silva. Ficamos por aqui com o Minuto de Santa Catarina desta semana. Até logo!
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0: Empresa Avelino Braganholo, essa é a indústria e comércio, tem vagas disponíveis para auxiliar de produção, auxiliar de TI, operador de picador móvel, mecânico industrial, técnico em eletrotécnica, técnico em eletromecânica e técnico em instrumentação. 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Fiscal de prevenção de perdas, operador de FLV, armazenista, atendente de padaria, repositor, padeiro e auxiliar de limpeza. Nada Leite Materiais de Construção contrata, atenção, estoquista, vendedor especializado em tinta e auxiliar administrativo. Oportunidades de emprego.
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0: 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Muito bom dia, 15 graus a temperatura. Ezequiel Pinheiro tá na audiência. Um bom dia.
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0: momento, agora 7h32.
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0: Seguimos por aqui com o Bom Dia Oeste. 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

0: 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Agora, 7 horas 44 minutos, vem aí a previsão do tempo.
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0: Sabendo, Peter, como vai se comportar o tempo para esta sexta-feira e também para o fim de semana? Bom dia, Peter.
3: Bom dia. Uma sexta e um sábado relativamente aproveitável, com alternância entre muitas nuvens, alguns períodos prolongados de sol. Parte do período é aproveitável, definitivamente, a temperatura ela sobe. Hoje, por exemplo, a temperatura máxima prevista deve chegar próxima ou acima dos seus 25, 27 graus, então já dá uma esquentadinha. Mas é importante estar ressaltando que algumas pancadas podem voltar a acontecer sim. Claro que agora pela manhã as pancadas elas são bem discretas, bem isoladas. No decorrer do dia como um todo é bem mais aproveitável com o tempo seco. Durante a tarde e turno da noite essas pancadas elas voltam a acontecer. São pancadas com trovoadas com risco para ter formação de alguns temporais. São mal distribuídas, mas a probabilidade é alta. Temos que considerar essas pancadas hoje durante a tarde e noite. Algum temporal, alguma severidade, algum granizo, algum vendaval, não dá para descartar. Tudo de maneira irregular. Chove aqui, chove ali, no outro canto não acontece nada e assim vai. Mesma situação durante esse sábado. Sábado com muitas nuvens, intercalando com períodos de sol, abafamento, termômetros atingindo valores próximos ou acima dos 28 graus e pancadas. Pancadas bem mal distribuídas. Chove aqui, chove ali, no outro canto não acontece nada. No domingo, segunda, terça, quarta, sei que parece meio assim anormal, mas a temperatura vai passar brincando dos 30 graus. Isso mesmo. Vai fazer muito calor, vai esquentar, vai ter aquele clima de verãozão mesmo em pleno mês de agosto, que é raro de acontecer. Então vai fazer muito calor ao longo do domingo, segunda, terça, quarta, calorão. Totalmente anormal para os padrões aí para a época do ano. Peter Scheuer, meteorologista com a previsão do tempo.
0: Tá certo, muito obrigado, Peter, pelas atualizações da previsão do tempo para Sabores da Ana.
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0: 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Vamos fechando o Bom Dia Oeste, trazendo as últimas de hoje. Que na sequência tem Momento Notícia. Um abraço, boa sexta-feira, até mais. Tchau.
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0: 8:02. 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
3: 8:04, sexta-feira, 14 de agosto de 2026. Estamos chegando com as principais informações no Momento Notícia, edição especial sexta-feira hoje. Vamos juntos, ao vivo também no www.momentofm.com.br. Falamos de Xanxerê, oeste de Santa Catarina. Tempo parcialmente fechado aqui na região de Xanxerê, 15 graus a temperatura, 98% de umidade relativa do ar. Né? Uma densa massa de névoa predomina, pelo menos, a nossa região agora. Dificulta bastante a visibilidade, principalmente no trânsito, hein? Os destaques, segundo o calendário sazonal, hoje é dia de combate à poluição instituído no Brasil para conscientizar a população e o setor produtivo sobre os impactos da degradação ambiental, do descarte inadequado de resíduos e da emissão de poluentes. Hoje também é dia do cardiologista, criado pela Sociedade Brasileira de Cardiologia para reconhecer os profissionais da saúde cardiovascular e reforçar a importância do diagnóstico precoce e da prevenção de doenças do coração. Hoje também é Dia Nacional da Conscientização sobre a Paternidade Responsável. Enfatiza o papel ativo, afetuoso e legal da figura paterna no desenvolvimento saudável de crianças e adolescentes. É dia de São Maximiliano Kolbe no calendário litúrgico, homenagem ao padre franciscano polonês, que se ofereceu para morrer no lugar de um pai de família no campo de concentração em Auschwitz durante a Segunda Guerra Mundial. No calendário sazonal, a safra e a produção agrícola, nós estamos na época em alta também na produção de abóbora, moranga, beterraba, cenoura, espinafre, couve, alho, banana, prata, mexerica, laranja, lima e também kiwi, segundo o calendário sazonal. Agora são 8:07, 8:07.
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3: A Prefeitura de Luzerna, no oeste catarinense, concluiu o processo administrativo disciplinar instaurado para apurar irregularidades em lançamentos na folha de pagamento de uma servidora pública, que na ocasião ocupava o cargo de chefe de setor de desenvolvimento humano. A investigação teve origem em uma auditoria realizada pelo próprio município após a identificação de inconsistência na folha de pagamento. A apuração também contou com a análise técnica da empresa responsável pelo sistema utilizado pela prefeitura. De acordo com o relatório final da comissão especial responsável pelo processo, foram identificados pagamentos considerados indevidos em diferentes períodos. Os valores apontam de R$ 300 no 13º salário em 2023, R$ 1.030 relativos a competências de janeiro a fevereiro de 2025 e R$ 200 referentes a janeiro de 2026. A comissão especial concluiu que houve irregularidades e recomendou inicialmente a aplicação da pena de demissão. Conforme o relatório, a servidora teria utilizado suas atribuições e o acesso do município, né? O período de aproximadamente 19 anos de atuação da servidora do município e o pedido de exoneração apresentado também por ela. Diante das circunstâncias, a demissão foi considerada desproporcional e a penalidade definida foi de suspensão por 90 dias, com registro nos assentamentos funcionais. A decisão também assegurou à servidora o direito de apresentar os recursos administrativos cabíveis. A Secretaria de Esportes, Cultura e Lazer de Xanxerê está com vagas abertas para o curso de violão ofertadas através do programa PRONFAC. A atividade é voltada a toda a comunidade e oferece oportunidade para quem deseja iniciar ou ampliar seus conhecimentos musicais por meio do instrumento. Para participar é necessário ter idade mínima de 8 anos. Crianças, jovens, adultos e idosos podem se inscrever independentemente de já possuírem experiência com o violão. As aulas serão realizadas nas terças-feiras em 2 turnos, permitindo que os participantes escolham o horário mais adequado. A JC Xanxerê conquistou importantes resultados no encontro regional da organização realizado em Marechal Cândido Rondon, no Paraná. Representantes do núcleo xanxerense participaram das competições de oratória e debates, destacando-se entre os participantes e garantindo uma vaga para a próxima etapa da competição nacional. No concurso de oratória, Bianca Rama representou a JCI e demonstrou preparo e desenvoltura na disputa por uma vaga na Convenção Nacional da JCI Brasil. Já no concurso de debates, a equipe formada por Diego Vosners, Juan Felipe Fernandes e Tânia Maria Baldiceira conquistou o título de vice-campeão regional, resultado que garantiu à equipe a classificação para a próxima etapa. O desempenho da equipe ganhou ainda mais destaque com o reconhecimento de Tânia Mara Baldiceira como melhor debatedora da competição. 8 horas e 11 minutos, a inadimplência alcançou 2.667.402 pessoas em Santa Catarina somente no mês de julho, segundo o mapa mais recente da inadimplência e negociação de dívidas da Serasa. O número representa 41,60% da população adulta do estado e uma alta de 0,14% em relação ao mês anterior. No estado foram contabilizadas 11.850.567 dívidas, que somam aproximadamente 26 bilhões. O incêndio atingiu um galpão de aproximadamente 560 metros na linha Sede Capela, interior de Itapiranga. As chamas estavam concentradas em uma área de cerca de 70 metros da edificação. O fogo atingiu principalmente um trator que foi retirado do galpão pelos proprietários com o auxílio de outro veículo agrícola. Apesar do combate realizado pelos bombeiros, a área atingida da estrutura foi totalmente destruída. Equipamentos agrícolas, uma grande quantidade de madeira armazenada e uma estrutura de placas solares também foram danificados e destruídos. 8 horas e 13 minutos agora.
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3: Vamos aos destaques do mercado agrícola e as cotações para esse dia, para esta sexta-feira. Nós temos aqui para a região oeste de Santa Catarina o soja saca de 60 quilos, cotado na média de R$ 125 a R$ 127. Reais. O milho saca de 60 quilos, na média de R$ 57 a R$ 59, reais, preço pago ao produtor. O trigo saca de 60 quilos, pH 78, R$ 75 a saca. Feijão preto saca de 60 quilos, em R$ 125. Já o farelo de soja a granel, na média de R$ 1,98 o quilo. Farelo de soja em saca, R$ 2,24 o quilo. No mercado de pecuária e proteína animal, nós temos o suíno preço base para o integrado na média de R$ 4,80. Já as cotações financeiras e câmbio, nós temos o dólar comercial operando em R$ 5,19, estava em patamar elevado no mercado futuro. O euro cotado na média de R$ 5,99, acompanhando variação frente ao dólar. São as cotações do momento com os indicadores aqui na programação. 8 horas e 14 minutos e agora a gente destaca o prejuízo na agricultura de garuva chega a 32 milhões após vendaval. Com maiores detalhes e informações em relação a esse vendaval, quem nos traz é a repórter Carol Denardi.
4: Um vendaval com rajadas de quase 100 km por hora no final de julho provocou cerca de R$ 32 milhões em prejuízos na agricultura de garuva, no norte catarinense. O município decretou situação de emergência após o evento atingir 90% das lavouras de banana e palmito pupunha. Com perdas que chegam a 100% em algumas propriedades, o setor vive um colapso produtivo temporário. O vento forte rasgou as folhas e derrubou plantas. O extensionista rural da Epagre, Richard Junglaus, explica os impactos e o tempo de recuperação dessas culturas.
5: As plantas que ficaram de pé estão fedilhadas, vão perder 30% de produção. E naquela parcela de perda de 60% a 80%, onde houve queda das plantas, nós vamos ter que esperar de 14 a 16 meses para nós ter um novo cacho. Então, tirando o caso da banana, que foi a mais grave, nós temos outro caso, por causa da pupunha. O palmito pupunha, que é cultivado aqui na região de Garuva, indica sinal que é a maior concentração de agroindústrias que beneficiam pupunha e conserva, palmito conserva, está aqui na Garuva. Nós tivemos perda de 60%. As pupunheiras trabalham de que forma? Você colhe o palmito, a ponteira, e ela é tenra. E o vento, quando assola ela, ela quebra. Então você perdeu a produção e você tem que esperar mais 4, 5 meses para o rebroto que vem lá de baixo assumir a produção.
4: Para reerguer as lavouras, a Epagre auxilia os produtores no acesso ao programa Reconstrói Santa Catarina. Além do socorro financeiro, o momento exige prevenção contra novos eventos climáticos.
5: O agricultor, talvez dentro dessa nova perspectiva de futuro climático, ele tem que começar a trabalhar e pensar de uma forma, na mitigação do risco. Exemplo que eu dou, aquele que precisa de água tem que fazer reservação de água, aquele que é assolado pelo vento tem que fazer quebra-vento, aquele que está numa região de risco tem que tomar suas práticas. Então o agricultor vai ter que começar a se antenar para essas práticas. E a Epagre, ela trabalha na ciência técnica e também na ação de política pública, ela vai dar condições a esses agricultores acessarem recursos. Como é que o agricultor pode recuperar esse tempo perdido? Ele vai acessar as políticas públicas.
4: A Defesa Civil do município de Garuva continua o atendimento e o cadastramento das famílias afetadas para garantir o envio de ajuda técnica e financeira. De Florianópolis, da Rede de Notícias Acaerte, Carol Denardi.
3: Ok, obrigado, Carol, trazendo e compartilhando informações relacionadas ao agronegócio com a gente também. E olha só, no município de Arvoredo, a colheita que parecia ser apenas mais uma na propriedade de Marta Bianca e Antônio Celso Bianquim, terminou com uma surpresa. Ao retirar um pé de mandioca da terra, no interior de Arvoredo, os agricultores se depararam com uma raiz de 29 quilos. Isso aconteceu na tarde de ontem. Essa raiz foi plantada em 2024 e a mandioca permaneceu por cerca de 2 anos no solo. Segundo a família, o peso não é resultado de nenhum manejo diferente ou técnica específica. A propriedade recebe novas mudas todos os anos, enquanto parte das plantas permanece na terra por mais tempo, colhida posteriormente, segundo eles. E uma mandioca, meus amigos, aqui, ó, 29 quilos. Raiz cultivada aí no interior do município de Arvoredo, pela família Bianquim, né? Ontem se surpreenderam, então, inclusive eu vi uma foto e uma imagem aqui, né? Rapaz do céu, essa mandioca aqui com uma culinária, pode ser até uma carninha de porco bem fritinha assim, eu vou te contar, né? Coisa boa demais. 8 horas e 19 minutos, a gente volta já já.
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3: 8:20. 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
3: 8:23, vamos aos destaques do panorama no trânsito aqui no oeste de Santa Catarina. Nós temos na BR-282, entre Chapecó, Xanxerê e alguns pontos até Joaçaba, o trânsito fluindo normalmente sem bloqueios totais registrados pelas delegacias da Polícia Rodoviária Federal. Obras de manutenção na terceira faixa entre Vargem Bonita, Ponte Serrada e Faxinal dos Guedes seguem com interrupções pontuais. Pista molhada, né? A Defesa Civil emitiu um alerta de instabilidade temporais isolados para esta sexta-feira. Cuidado com trechos de serra e reduz a velocidade devido ao risco de pista escorregadia. Na SC-480, ligação de Chapecó a Nonoai, no Rio Grande do Sul, o tráfego intenso de veículos pesados, principalmente no transporte de reação e cargas de proteína animal. Sem interrupções de pista na travessia do Goiôem, exigindo atenção dobrada nas curvas acentuadas e no trecho de declive em dias chuvosos. Na BR-153, trevo do Horizonte, que liga a Concórdia, movimento dentro da normalidade para esse horário na manhã. Trabalhos de conservação e restauração do pavimento exigem atenção e redução de velocidade em segmentos isolados no limite com o Paraná. As recomendações, né, que você evite ultrapassagens forçadas nos trechos de pista simples entre Xanxerê e Maravilha. Também muita atenção devido à neblina, né, nesse início de manhã aqui na nossa região, principalmente nas baixadas. O Departamento Nacional de Infraestrutura Terrestre, o DENIT, abriu licitação para recuperação e pavimentação em concreto de um trecho de 8,6 quilômetros da BR-163 entre São Miguel do Oeste e Guaraciaba. O edital prevê investimento máximo de 129 milhões e prazo de 22 meses para execução a partir da emissão da ordem de serviço. As intervenções serão realizadas entre os quilômetros 69 e 78 da rodovia e incluem recuperação do pavimento, eliminação de pontos críticos e melhorias na drenagem, segurança viária e infraestrutura no trecho. 8 horas 26 minutos. Essas são as informações do trânsito.
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3: Detalhes e informações, já que hoje é sexta-feira, da previsão do tempo, meus amigos e amigas, a todos que nos acompanham, vamos trazer então os principais destaques da previsão do tempo. Haja vista, começamos aí com o tempo parcialmente nublado durante o período da manhã, nevoeiro em alguns pontos, né? É, o que dificulta também a visibilidade, temperatura agora em Xanxerê em 15 graus e 98% de umidade relativa do ar. Quem nos conta mais sobre a previsão do tempo para esta sexta-feira, direto da rede de notícias AKERT, é a meteorologista Daniele Lima, que esteve com a gente durante toda essa semana e na sexta-feira não seria diferente. Daniele, bom dia!
17: Bom dia! Nessa sexta-feira, o tempo segue instável em Santa Catarina. Pela manhã, o sol aparece entre nuvens no Grande Oeste, enquanto do litoral aos planaltos segue encoberto, com chuva mais persistente na faixa leste. A partir da tarde, há condições para pancadas de chuva em todo o estado, com risco de temporais isolados com trovoadas, chuva intensa, vendaval e eventual granizo, principalmente no Grande Oeste. O vento sopra de leste no litoral e de noroeste a nordeste no interior. No fim de semana, o vento vira para nordeste, com rajadas no litoral sul e Grande Florianópolis. Sábado, continua instável, com pancadas isoladas de chuva. O oeste tem períodos de melhoria, mas no litoral e áreas próximas, a chuva segue constante. Atenção no litoral sul e Grande Florianópolis, onde os acumulados podem chegar perto dos 100 milímetros até domingo, com risco de transtornos. No domingo, o tempo firma com a presença do sol, mas entre o litoral e os planaltos, ainda ocorre maior nebulosidade e chance de chuva, sobretudo no litoral e planalto sul. As temperaturas, sábado, ficam semelhantes às de hoje e domingo se elevam, com máximas entre 20 e 24 graus, sendo próximo dos 17 na Serra e dos 29 graus no extremo oeste. Que a instabilidade do tempo não tire a sua paz. Tenha um ótimo fim de semana. Com informações do tempo, meteorologista Daniele Lima de Florianópolis, para a rede de notícias AKERT.
3: Ok, obrigado, Daniele Lima, trazendo informações da previsão do tempo.
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3: Vamos trazer informações.

0: gols no confronto de ida. Atlético Mineiro jogou também ontem. O Atlético Mineiro, adversário com vitória, e largou em vantagem no jogo de ida das oitavas. Olha só, bacana, né? O Vasco também jogou ontem, Libertadores com os empates de Corinthians e Mirassol. Ambas as equipes brasileiras entraram no jogo de volta, precisando de uma vitória simples para avançar às quartas de final. Na Sul-Americana, o Vasco segura o placar zerado contra a equipe da Paraguaia, do Olímpia, e decide a classificação fora de casa. Final de semana, rodada do Campeonato Brasileiro, 23ª rodada, Série A, com os jogos marcados para amanhã, sábado. 4h30 da tarde tem Fluminense e Palmeiras no Maracanã. Às 6h30, Atlético Paranaense e Red Bull Bragantino na Arena Baixada, em Curitiba. E às 9 da noite de amanhã tem São Paulo e Curitiba no Morumbis. Já no domingo, 11 horas da manhã tem Chapecoense e Bahia na Arena, em Chapecó. 4 da tarde, Vasco da Gama e Santos no São Januário. 16 horas do domingo, ou seja, às 4 da tarde, Atlético Mineiro e Grêmio na Arena. 18h30, Mirassol e Flamengo no Maião. E no mesmo horário, Vitória recebe o Botafogo no Barradão. O Corinthians enfrenta o Cruzeiro no Neoquímica Arena às 19h30 do domingo. Na segunda-feira, nós teremos um jogo isolado aí pelo Campeonato Brasileiro Série A. Às 8 horas da noite, na segunda-feira, melhor dizendo, o Internacional joga no Beira-Rio com o Remo às 8 da noite da segunda-feira. Né? São os jogos agendados, então, para o final de semana. Lembrando a todos que hoje começa em Chapecó mais uma edição do Parajás, com muitos atletas, modalidades, representando seus municípios no Paradesporto Catarinense. A abertura oficial acontece às 19 horas em Chapecó. Então hoje começa o Parajás, a quem vai participar, quem vai competir também em todas as categorias e modalidades, né? Parabéns por chegarem até esse momento tão especial. E durante a programação, a gente vai trazendo as informações, tudo que vai acontecendo, os resultados também e muito mais com mais uma edição do Jazzy. 8 horas e 30 minutos. E para você que fez a sua fezinha, você que fez a sua aposta, nós temos aqui concurso da loteria. Vamos de Mega Sena, concurso 3.044, sorteio ontem. As dezenas foram da Mega Sena 04, 15, 17, 40, 55 e 58. Vou repetir, sorteio da Mega Sena. Anota aí, 04, 15, 17, 40, 55 e 58. Aqui na concurso 7.091, as dezenas foram 05, 42, 53, 57 e 59. Para mim fechar aqui as loterias, Loto Fácil teve sorteio. Ontem, concurso 3.761. As dezenas da Loto Fácil: 01, 03, 06, 09, 12, 13, 14, 15, 16, 17, 18, 21, 23, 24 e 25. Foi o resultado da Loto Fácil, concurso 3.761. E assim a gente fecha as informações do esporte e loterias também. Gente, um forte abraço. Vem aí o Vilmar da Costa, o Mancha, no Mix Manhã, trazendo alegria, descontração, boa música e muito mais pra você. Beijo no seu coração. Ótima sexta-feira. Tchau.
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0: vamos lá para mais um Mix Manhã na Momento.
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0: Clima de final de semana, sexta-feira. Bom dia, Xanxerê. Bom dia, região. Bom dia, Brasil.
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0: A número 1, Xanxerê. Olha só, a partir de agora tem Mix Manhã. Na programação, ouvinte. Ouvinte interagindo com a gente, mandando mensagem 991-237-132, nosso WhatsApp. Vem junto então para mais um Mix Manhã na Momento FM. 17 anos com você.
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0: Bom dia, bom dia. 23, faltando para as 9. 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
2: Bora lá participar comigo então, 991-237-132, nosso WhatsApp, vem com a Momento FM! A número 1 Xanxerê, 24 horas com você. Olha só, o tempo continua nublado em Xanxerê. Tivemos aquela neblina, né? Desde ontem à noite. Aquela neblina, que coisa. 16 graus a temperatura. Hoje, dia 14, sexta-feira, 14 de agosto de 2026.
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2: Porque é a número 1 do seu rádio, Momento a mais popular, a mais pop. Eu sou Mancha, contigo até o meio-dia. Você de lá indica aquela festa no final de semana que tá chegando aí com tudo, né? Quero lá.

0: Pérola Negra, primeiras de hoje do Mix Manhã Momento FM.
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0: 16 para as 9. A mais eclética, as melhores na programação é Mix Manhã Momento. 16 graus a temperatura, tem no lado. É de Brito e Samuel com Gustavo Lima.

0: Chora Assim. Ed Brito e Samuel com Gustavo Lima. No Mix Manhã Momento FM. Bom dia.
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0: Seguimos a programação. A Débora ligada comigo já. Abraço pra você. Bom dia, Mônica. Tudo bem no centro da cidade, galera do comércio com a gente. Vem com o momento que aqui é emoção o tempo todo. Mix Manhã.
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0: 9:11.
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0: 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Galera interagindo comigo na manhã, já vou lá atender você, fica ligado aí. 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Claudinha também ligada com a gente, galera aí do Veneza. É, aqui é momento. Seguimos com o Mix Manhã. Andréia, bom dia para você. Ana Paula também ouvindo a gente. Cleiton, turma aí do bairro Taca, também na sintonia da número 1. Momento FM 8, faltando para as 9.

ouvindo Guilherme Benuto com o Panda. É nesse manhã. E a Mi Rodrigues, Mi Padilha, né? A Mi Padilha tá com a gente. Andréa Rodrigues aqui, aí tá, tamo misturando tudo. Mi Padilha com a gente. Abraço aí pra você. Alô, Carol, tudo certo? Bom dia, bom dia. Simone também ouvindo a programação lá no São Jorge. Zezé de Camargo e Luciano. Abraço, Mi Padilha. Vigil tá aí.

0: Zezé de Camargo e Luciano. Saudade bandida, na momento é o Miss Manhã.
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0: Olha só, mais uma aqui. Mais uma pra você ligado comigo. Mix Manhã na Momento. Era só o que me faltava. Ana Castela e Country.

0: É da Castela com Country, bicho. Era só o que me faltava. Fechou mais uma aqui no Mix Manhã.
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0: Intervalo. Na sequência tem a mensagem do dia também para esta sexta-feira. Sexta-feira, 14 de agosto.
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0: 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Seguimos a programação aqui, Mix Manhã. Ouvinte ligado comigo, bom dia, bom dia. Alô, Cássio, tudo certo? Depois da mensagem do dia, eu atendo você. Toco moda sertaneja.
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0: Sexta-feira, 14 de agosto de 2026. 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Lembre-se, um único pensamento luminoso é capaz de clarear até os dias mais pesados. Um ótimo dia para você. Final de semana tá chegando. É aquela história, né? Às vezes é bom dar uma pausa, parar um pouquinho. Vai de leve, vai devagar. Na vida passamos por várias coisas, muitas lutas, muitos problemas, mas tudo isso é necessário para mostrar o quão fortes somos e onde podemos chegar. Então lute, acredite, persista. E acima de tudo, tenha fé em Deus. Tenha fé em você, acredite. É fácil amar quando a vida está em festa, quando os sorrisos são fáceis e as conversas são leves. É fácil amar nos momentos de alegria, nas viagens, nas celebrações e nos encontros casuais. O desafio está em amar nos dias nublados, quando o outro se perde, quando suas palavras se tornam pesadas e sua luz parece apagada. É aí que o amor se prova, quando sua palavra se torna pesada e aquele momento difícil. Quem não tem o seu dia difícil? É aí que o amor se prova, quando não há nada a oferecer e não se importa muitas vezes. Mas as aparências enganam. Nem sempre a pessoa está quieta lá no seu cantinho porque está evitando você. Muitas vezes é uma dor lá no fundo, algo que falta, um desafio interno. Aí é que vem o apoio, a compreensão, porque amar é ficar quando é mais fácil ir embora. É entender quando o outro não se entende. É ser firme quando tudo parece desmoronar. Esse é o amor que resiste. Resiste ao tempo e às tempestades. O amor que não se esgota com a dificuldade, mas se fortalece nela. Esse é o amor verdadeiro. Aquele que sobrevive não só nos dias ensolarados, mas que também floresce nas noites escuras, porque o amor real é aquele que cuida, que suporta e que permanece mesmo quando tudo mais parece incerto. Compreensão, entender as pessoas, cada um com suas dificuldades. Compreensão sempre é muito importante. E para hoje, que você tenha discernimento para encarar as adversidades, tanto nos negócios, na vida sentimental, com as pessoas que realmente gostam de você. Paciência, tolerância. E claro, prestando atenção nos pequenos detalhes e aproveitando cada dia, porque cada dia é único. Não se deixe abalar Não jogue fora o que você conquistou até agora. Acalme-se. Reflita melhor. E siga em frente, siga em frente. Amanhã é outro dia. Relaxe, respire. Tudo vai dar certo. Bom dia.
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0: Tempo nublado em Xanxerê, 16 graus a temperatura. Mix manhã, 9:11.

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1: A vida é o Rio. E aí, bom dia, Mix Manhã na Momento FM. Paulinha também ligada comigo. Bom dia, Paulinha.
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1: Galera mandando áudio pra gente também. Fala aí, bom dia, tudo bem? Alô?
3: Bom dia, bom dia. Hoje é sexto, um tempinho desse maravilhoso. Vamos participar aí, gente. Sou Yaraí Bordim, falando do bairro Veneza. E toca uma música linda e maravilhosa, essa do Zezé, como diz o ditado, matou a pau, né?
1: Toca mais uma aqui.
3: Bom dia pra todo mundo.
1: Olha só, tem mais uma preparada na programação aqui, Zezé de Camargo e Luciano, vamos tocar. Minha amiga Jane também ligada com a gente. Bom dia, Jane, uma ótima sexta-feira pra você. A melhor.
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1: Meu amigo Cláudio também, olha só. Tudo certo? Abração, abração. Tamo junto, tamo junto.

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0: É JM, galerinha, pra fechar mais uma sequência aqui, momento.
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0: Tempo. Mix Manhã, a gente continua, continua. O ouvinte interagindo com a gente, aí sim, né? Marcele também ouvindo. Bom dia, Marcele.
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0: A número 1, Chancherê. Bom dia, 9h22. 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

0: Opa, estamos de volta.
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0: E aí, e ela vem desfilando, toda linda, maravilhosa, ela vai passar papas na língua.

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0: Bom dia, bom dia. Momento 24 para as 10.
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2: Vamos lá pro comércio. 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
2: Valeu, valeu! Por aqui continua o Mix Manhã. 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
2: Ótima sexta-feira pra você. Mais um final de semana chegando. E por aqui continua a melhor programação no seu rádio. É o Mix Manhã. Momento! Galera interagindo, participando. Maia, ligadas com a gente. Fala aí, Maia, bom dia.
6: Fala, Mancha, grande Manchão. Como é que tá, meu nobre amigo Mancha? Aqui é o Maia de Buganção. Estamos aí ligadão no momento daquele jeito, né? Toca pra nós aí, sextou com o Leonardo, pode ser, irmão? Tamo aí, bom trabalho, é nóis.
2: Valeu, valeu. Sexta-feira, dia 14. Abraço lá pro meu amigo Charles. Galera aí da Mecânica Auto Estile. Vamos tocar mais Zezé de Camargo e Luciano aqui, ó. Irmão da Lua, amigo das estrelas.

0: Anderson Leandrão ligado com a gente também. Trabalhando, curtindo a momento no 12, aí sim, né? Abraço, abraço. Momento FM, sua melhor companhia. 13, faltando para as 10, daqui a pouquinho, túnel do tempo, né? Vamos fazer aquela viagem ao passado? Daqui a pouquinho, então. Mais uma edição do Túnel do Tempo, na melhor Mix Manhã, na Momento FM. 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
0: Mix Manhã, Claudinha comigo. E aí, Claudinha, tudo certo? Bom dia pra você. Ana Paula, tudo certo? Abraço, abraço. Quem tá comigo? Meu amigo, ele ligadaço com a gente, teve aqui, né? Charles, fala aí, garoto.
5: Aô, meu amigo Mancha. Bom dia, bom dia, bom dia, bom dia, moreninho da Rádio Momento.
0: Mas olha só.
5: Como é que tu tá?
0: Tamo aí.
5: Agora tu vai me andar cheiroso, Saci.
0: agora
5: vou mandar aquele abraço aí pra nós da Mecânica do Chile depois dessa trimúsica do Zezé aí, né? Tive que sentar aí, Piazão.
0: Olha só.
5: Escutar o hino tocar, né? Manda aquele musical caprichado aí pra nós da Mecânica do Chile. Sextou, né, Piazão?
0: Sextou.
5: Bora pra cima.
0: Valeu.
5: Valeu.
0: Tamo cheiroso.
5: Obrigado.
0: Valeu, abraço, Charles. Segue a programação, momento emoção o tempo todo. Vai a musical. abraço lá pra turma mecânica Auto Estile.

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2: Muito bem, Mix Manhã, Momento FM. A gente continua em ritmo, né? Clima de final de semana é assim, alegria, é Momento FM, a sua melhor companhia. 5 faltando para as 10. Gelson Schmidt, lá em Chagim, ligado.

Amor, um amigo, Banda GDS na programação Mix Manhã, Momento FM. Bom dia pra você. Já já é o túnel do tempo, ok? Emoção o tempo todo. Juliana comigo também. Bom dia, Juli.

0: 10 e 1.
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0: Bom dia, 10h04.
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0: 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Vamos lá pro túnel do tempo.
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0: Mother Talking. Moraliza. 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
0: Bom dia, bom dia. 10h16.
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1: Opa, opa, vambora, segue a programação por aqui, Momento FM, Mix Manhã e o sol aparecendo na capital do milho. 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

0: Loucura, loucura demais. Christian Ralph aqui na programação Mix Manhã Momento. Alô, Vanessa, bom dia, Vanessa. Claudinha ligada comigo também. Tem mais participação no ouvinte aqui. Sexta-feira. Meu amigo Zanella, sempre ligado com a gente também lá em Xaxim, Céu e Canto, sigo te amando. Música boa, Zanella, vou tocar pra você. Depois do intervalo, tá? Buenas, buenas pra ela, Elis Regina Klein. Tudo bem, Elis? Bom dia pra você. Ótimo final de semana. Vem com o momento, que aqui é emoção o tempo todo. Momento FM.
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0: 10h29.
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1: 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Sol brilhando em Xanxerê. Momento FM. 18 graus a temperatura. Bom dia para você que tá sintonizado, sintonizada. Momento FM. 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
1: Vou tocar música. Quem tá pedindo aqui, ó? Bruno Marrone, se tiver coragem, joga fora. É a Mi Padilha. Abraço, Mi.
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1: Já, depois dessa aqui, tá? Diz que vai lá pro Zanella, hein, Xaxi?

0: e Marrone, se tiver coragem, joga fora. Eita lasqueira. Bom dia, bom dia. O Mix Manhã. Momento FM. Marcele, bom dia, bom dia. Claudinha também sempre ligada comigo. Aqui é emoção, é música boa. Vamos lá pro comércio. 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
4: 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Volto com você no estúdio Mancha, Cris Júnior, direto da Oral Sim para o canhão de audiência Momento FM, a rádio que é emoção o tempo todo.
0: Valeu, valeu, Cris! Abraço, equipe Oral Sim! Intervalo rapidinho. Bom dia, Mix Manhã.
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0: Bom dia, 14, faltando pras 11.
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0: emoção o tempo todo, é isso aí, é momento. 19 graus a temperatura, seguimos Mix Manhã, 8 agora faltando para as 11, ouvinte sintonizado, ligado comigo, valeu Elis, Elis Regina, tamo junto garota, abraço, abraço. A Ana Roberti mandou uma mensagem assim, ó, bom dia, eu sou o Robert e gostaria de ouvir a música Vou Pedir aos Anjos. É ela que mandou aqui, não sei de nada.
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0: Tá sim, né? Bom dia, eu sou o Robert. Acontece, né? Nas digitações. Abraço, Ana!

0: Muito bem, senhoras e senhores, bom dia, bom dia. Mix Manhã no Momento. Tudo certinho aí com você. Abraço, meu amigo Leandro Lorenzão. Cada coisa que acontece nesse mundo, nessa vida, né, garoto? Tamo junto. 5 faltando pras 11. Tô adiantando aqui já pra tocar mais moda pro ouvinte, né?
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0: Muito bem, muito bem. Abracei pra você ligado comigo. Eu sou Mancha. Continuo contigo até o meio-dia. É você de lá e eu de cá. Aquela festa de participação de música boa, Mix Manhã. 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

Bonzinho, mais uma hora de Mix Manhã, 11 em ponto. Fala, meu amigo, turma aí, em Xaxim com a gente, Gelson Schmidt. O Country Beat não rolou ainda, né? Mas vou tocar no Manzinho, então, pra você, abrindo mais uma sequência. 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

0: Bom dia. Eu sou Mancha contigo até o meio-dia. Vamos junto. 99-237-132.
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0: A melhor programação. 11-4. Reggae na estrada. É, tribo de já.

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0: Vamos,
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0: Seguimos 11:07, Cidade Negra. Bom dia, bom dia. A cor do sol.

0: 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Aqui é emoção, o tempo todo. Aqui é Momento e o Mix Manhã. Seguimos. A música não para, não. Claro que tem mais. Muito mais pra você.
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0: Opa, opa. Sexta-feira linda, maravilhosa. Chegou dia 14. Papas da Língua. Lua cheia. Ao vivo. Fica doida. Bom dia.

0: fica doida. Essa é a banda Papas da Língua, né? E eu tive a honra de trazê-los aqui em Xanxerê, acho que foi 2001, não lembro. Que showzaço, né, pra Xanxerê. Eu trouxe eles. Clube Xanxerense, né, foi? Papas da Língua. Tocando aqui na Momento FM, emoção o tempo todo. Abraço pra você ligado com a gente, é o Mix Manhã. Que alegria, energia positiva sempre. Eu mancho contigo até o meio-dia, vocês vão aí, Zica. Então manda sua mensagem pra gente. Bora participar, que dá tempo ainda. Vamos lá pra mais um intervalo na melhor. 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
0: 11:17. Seguimos com a força. 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
0: A melhor momento, Mix Manhã. Estamos de volta, Paulinha. Bom dia, Simone. 97.9. Eliane, também São Domingos. Tá começando. Um abraço pra você, minha amiga Eliane. Forte abraço. Ótimo final de semana que tá chegando aí com tudo, né? É o sol brilhando na capital do milho, entre nuvens, aquela coisa toda.

0: Calcinha de Renda. Wanda e Gustavo Lima.
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0: Na momento, Mix Manhã. Bom dia, Ida Ines, com a gente ligadinha na programação. Tá aí pra você, ó, Jean Giovanni.

0: Jean Giovanni, alma de beija-flor, aí da Imbis pediu. Ah, mandando pra toda a galera e ó, pra todos da oficina do canto da Rede Feminina de Xanxerê. Abraço pra vocês então. É emoção, é música boa.
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0: 11:29. Lulu Santos.

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0: Chima Roots versus Simples.
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0: 23 pro meio-dia, Mix Manhã no Momento. E a gente continua. Continua a programação atendendo o ouvinte. Momento FM. Andressa, bom dia pra você, Andressa. Vamos lá pro intervalo rapidinho.
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5: Bom dia 20 pro meio-dia.
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5: 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Vamos lá para mais.
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5: 18, faltando pro meio-dia. Mônica, abraço, Mônica. Esse é o número chato que tá chegando, né? Léo Bob, nós.

0: Eu te amo, São Paulo!
1: Coisa linda!
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0: Country Mix com Ana Castela na momento. Quem que tá? Mix Manhã.
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0: Se liga aí, 13, faltando por meio-dia.
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0: Muito bem, senhoras e senhores.
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0: É um pitelzinho, né? É um pitelzinho, mas que coisa. Leandro Fernandes está por aqui, já todo exultante, né? Animado para mais uma tarde. Ele gosta é do eco, né? Esse eco aqui.
7: Echo.
0: Echo.
7: Echo.
0: Echo.
7: Echo.
0: Echo. Vai, vai agora, mais uma vez.
7: Echo.
0: Echo.
7: Olha só.
0: Mancha.
7: Ancha.
0: Mancha, mancha, mancha.
7: É assim, ó.
0: Então aí, mancha.
7: Mancha.
0: Assim. Ancha. É. Desse jeito. Lembrando que semana que vem, será que estaremos sem Echo? Tudo indica que sim.
7: Com Echo, sem Echo, estaremos acá.
0: É segunda dia, na semana que vem estaremos, né?
7: Sem Echo?
0: Eu acho.
7: Echo?
0: É, acho que sim.
7: Echo.
0: Leandro Fernandes, sexta-feira, linda, maravilhosa. Sol brilhando, assim, entre nuvens. Ele aparece e some, parece nós aí, né? A gente dá aquela parecida e some. 19 graus é a temperatura.
7: A gente mais some do que aparece, né? Tô numa coletiva aqui, ó, com você,
0: Matheus. É coletiva mesmo.
7: É coletiva aqui, pode começar as perguntas aí que eu vou respondendo uma por uma.
0: Pois é, nós podíamos fazer uma enquete aí uma hora dessa, né? Pra ver o que está acontecendo com o Cupido, que o Leandro Fernandes não está acertando. Não tem jeito, o Leandro Fernandes.
7: Na verdade, não é eu que não estou acertando, é o Cupido que é vesgo. Eu não tenho culpa, né?
0: Aquela flechada, né? Aquela flecha torta, né, cara? Eita, flecha, vai e volta, né? Parece um bumerangue a flecha do Cupido.
7: Cupido parece eu depois de tomar duas, ó. Não vê mais nada.
0: Que coisa. Nós faremos uma enquete uma hora dessa, então.
7: SOS? Vamos fazer
0: um
7: SOS?
0: SOS. Estilo. Você viu o pessoal mandando currículo pra namorar, agora na internet tá rolando aí, né? O pessoal tá mandando currículo, cara. Eu acho que é uma boa ideia, né?
7: Eu vou te falar uma coisa, Mancha.
0: Diga, meu, cale-se para sempre.
7: Você Não que você seja velho, longe disso.
0: Não, eu sou
7: um menino. Você é um cara mais vivido.
0: Ah, agora é. A estrada eu...
7: A estrada é. Tu já pegou mais chão que eu, né?
0: É. Já
7: pegou mais cascalho que eu, né?
0: Verdade.
7: Então, assim, eu sou a favor de voltar aos casamentos arranjados, macho.
0: Também, cara. É uma coisa a ser pensada, né?
7: Porque, cara, dava certo.
0: É, hoje em dia, com rede social, é a melhor maneira é voltar, cara. Até porque é tudo interesse, né? Interesse no amor, no dinheiro. Por que não, né? Voltar. Não é interesse?
7: Interesse. Interesse, né, cara? Múltiplos interesses, né, cara? Múltiplos interesses. É desse jeito, mas desse jeito. Não, mas falando sério agora, falando de relacionamento, rapaz, hoje em dia tá complicado, viu?
0: Tá complicado, né, cara?
7: Eu costumo dizer, brincando, né? Respeito quem tem um relacionamento aí e que tá bem no seu relacionamento, que continue, né? Mas pra quem não tem, eu costumo dizer que quem tá sozinho tá bem acompanhado.
0: Verdade. Inclusive, é o seguinte, Leandro, não tá complicado pra arrumar esquema, né, cara? Esquema que mais... Esquema, galera.
7: Se depende do esquema que você está falando. Tem o esquema das sete,
0: o cara
7: esquema
0: quer... Não, é de relacionamento. Se o cara quer, o cara arruma mil esquemas, né? Isso é real. Vamos ser sinceros. Agora, uma pessoa.
7: Você que está dizendo, eu não consigo. Eu não estou conseguindo, não.
0: Não, sempre teve, tem, sempre teve, sempre vai ter, né, cara? Mas a questão, assim, a gente fala daquele relacionamento top, né?
7: Sim, sim.
0: Aquela amizade, aquela parceria, né? Aquela coisa verdadeira, coisa que não tá acontecendo mais, tá tudo superficial, Leandro Fernandes.
7: Aquele fechamento 10-10 que a gente fala, né? Na linguagem de hoje.
0: É 10-10, hoje é assim, é 10 pra...
7: 10-3.
0: Pra 1, né?
7: É 10-3, no máximo.
0: Você tá conversando com a pessoa, já tem 10 lá, né? Engatilhado. E se acha, nossa... Cara, a questão é assim, ó, oportunidade. O pessoal fala, nossa, quanta oportunidade tem hoje. Eu discordo, né, cara? Não é porque a pessoa fica dando em cima... Fica mandando coraçãozinho, recadinho, que é oportunidade para quê? Para quê? Não sei. Talvez para um rolezinho? Complicado esse negócio. Ô, Leandro Fernandes, vamos deixar de hablar sobre essas coisas e você vem aí com informação, depois sertanejo classe A. O que você está fotografando aí, cara?
7: Não, tava lendo uma mensagem que chegou por aqui.
0: Ah, uma mensagem, né?
7: Falando, inclusive, sobre o tema. A pessoa provavelmente está ouvindo a gente, falou sobre o tema aí.
0: O que, que ela falou? Vai aí.
7: Ela falou que...
0: Começou a nossa enquete. É ela? Ela feminina?
7: É ela no feminino. Mandou bom dia. Sabe qual é o grande problema dos relacionamentos? É que as pessoas gostam de dizer que momentos de noção...
0: Como é que é?
7: De coisa fácil, sem responsabilidade, caráter, lealdade e dedicação são para os fortes e não para os fracos. Entendeu?
0: Tá, repita que não entendi. O que, que é?
7: A pessoa me disse que os relacionamentos não deu certo porque falta comprometimento, caráter. Falta caráter, responsabilidade mas afetiva.
0: Falta, mas dos dois lados, né, cara?
7: Exato.
0: Não vem dizer que falta. Falta da pessoa que a pessoa quer.
7: É.
0: Né?
7: É a mesma coisa que eu digo, tipo, você tá mandando mensagem pra uma pessoa e a pessoa não te responde. A pessoa tá mandando mensagem pra pessoa que ela quer. Calma lá, amoroso. Não faz isso, não, que você tá se humilhando.
0: E ela tá esperando mensagem daquela pessoa. Então, esse lance manda mensagem. Isso aí não existe, cara.
7: Se for mensagem da pessoa que ela não quer, é só mais um chato incomodando a vida dela. Então,
0: verdade.
7: É complicado.
0: Então, assim, a atitude não falta. Até porque a atitude. Pra você ter atitude com uma pessoa, você tem que conhecer a pessoa muito bem, né? Como é que você vai ser um parceirão? Como é que eu vou pagar as contas da mulher, cara?
7: É.
0: Como é que eu vou pagar a viagem pra Europa pra mulher? Você não conhece a mulher, né?
7: Como é que eu vou levar a pisar no gramado lá?
0: É, então.
7: No gramado. Você entendeu, né?
0: Entendi.
7: Você é esperto, você pegou.
0: Então as pessoas, o que tá faltando é conversa, né, cara? Aquela coisa antiga de se comunicar, conversar, saber...
7: Ter clareza no que fala.
0: Sobre os sonhos, seus medos e coisa e tal, tal e coisa. Hoje não, é... Cara, uma vez, há um certo tempo aí, eu falei pra uma pessoa, eu falei, bom, a gente podia conversar um pouco, né? Ah, só por WhatsApp.
7: Meu Deus.
0: E a pessoa conhecida, assim, pessoalmente, sim, né? Mas ela queria conversar só pelo WhatsApp. Então as pessoas criaram essa coisa e conversar por WhatsApp, cara.
7: Ô, Mancha, deixa eu te fazer uma pergunta agora sobre relacionamento. Vale. A tua opinião. É. O que você acha sobre relacionamento? Porque hoje em dia é muito celular. O celular, ele ajuda muito, mas também ele traz muita briga.
0: Verdade.
7: Você acha que num relacionamento... Ah. Eu, claro, eu sou super a favor que cada um tem que ter a sua privacidade, né?
0: Sim.
7: Mas esse negócio de ter senha escondida e coisa, e o que tu acha?
0: Casamento não rola, cara. Não dá
7: certo.
0: Tu acha
7: que não?
0: Não dá certo. Eu acho que casamento é parceria em tudo. Esse negócio de privacidade aí com o negócio celular, aquela senha. É tudo, é um só, cara. É tudo junto. Tem que ter confiança, tem que ter parceria mesmo.
7: A pessoa que sai com você e deixa o celular de tela pra baixo.
0: E falam muito disso também, né? Falam que
7: tem coisa aí, né?
0: Claro que tem coisa.
7: Claro que tem. Ó, nós tacando fogo aí. Vê se alguém falou alguma coisa no WhatsApp lá. Ninguém falou nada do nosso tema no nosso WhatsApp? Alguém discordando, concordando com nós?
0: Não, ainda não. O pessoal sabe que a gente é zoeiro pra caramba, né?
7: Não, na verdade, nós estamos palestrando por aqui.
0: Estamos palestrando, com certeza. Mas uma hora vamos falar sobre isso. Vamos trazer uma pessoa... Uma psicóloga, talvez? Um psicólogo?
7: Seria interessante.
0: Vamos fazer uma enquete aqui ao vivo, vamos falar sobre isso. O nosso tema vai ser relacionamento moderno pós-rede social, porque já está acabando, cara. Tem muita gente fugindo de rede social.
7: Inclusive trazendo transtorno aí mental para as
0: pessoas. Eu vou ser bem sincero contigo. Cara, eu não curto rede social. Eu odeio rede social. Sério, eu uso por quê? Porque tem muita informação, eu sigo pessoas... artistas, médicos, psicólogos, terapeutas, astronautas.
7: Muita então, gente assim, entendida usando a rede social, né? Que traz explicações também e que traz coisas de grande valia aí pro dia a dia, né? Mas agora, inclusive, falando de mim, eu sou um cara que... Você vai concordar comigo porque você tem mais ou menos a mesma visão.
0: Ah.
7: Pra mim, o final de semana é perfeito, é uma barraca, é um pedaço de carne assando, é uma linha na água...
0: Isso aí.
7: É interiorzão, é mato, cara. É longe de tudo, longe da cidade, longe de rede social, longe de celular. É desapegar de tudo, entendeu?
0: Aquela coisa assim, ter pessoas legal, né? Mas pessoas especiais do lado, não pessoas só para dizer que tem número. Ai, eu tenho 1.000 amigos. Ninguém tem, né, cara?
7: É verdade. Não,
0: isso
7: não.
0: É ilusão.
7: Isso aí.
0: Tá certo, Leandro? Deixa eu encerrar aqui, falta um minuto aí.
7: Encerra aí então, mas...
0: Valeu. Tem que tocar duas aqui. A bênção em mim do padre. O padre tá com tudo aqui, né? O
7: padre tá bombando,
0: o padre Ezequiel. Depois tem Corpo e Alma. Três vícios contra Eva. Valeu!
7: Essa música aí ficou boa, viu? Essa boa do Corpo e Alma ficou boa. Pai do céu! Ontem eu ouvi ela pela primeira vez no meu horário à tarde. Você não viu que chegou a sair a cola lá na parede? Lá? Eu dei cabeçada na parede antes da hora que eu escutei essa música. Foi coisa de louco, rapaz.
0: Posso tocar primeiro aqui, depois tu deixa tocar e abençoa em mim? Que tem
7: pode
0: que
7: ser,
0: tocar.
7: Pode ser. Bem tranquilo.
0: Vamos lá então, um abraço.
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0: Olá, está começando agora o Acaerte Notícias desta sexta-feira, 14 de agosto. Bora ficar bem informado? Confira os destaques de hoje.
1: O EMOSC está adotando novos critérios para doação de sangue em Santa Catarina.
2: Dance Joaçaba acontece neste fim de semana.
3: Aluguel residencial sobe quase 6% neste ano.
4: Câmeras de monitoramento passam a reforçar a segurança nas rodovias catarinenses e ampliam o apoio às investigações de roubo de cargas.
5: Time catarinense pode garantir classificação em busca de acesso no Campeonato Brasileiro de Futebol neste fim de semana. Jogos abertos para desportivos de Santa Catarina começam nesta sexta-feira no oeste do estado.
6: Senado aprova a redução de tributos sobre combustíveis. Projeto prevê a diminuição de impostos federais sobre diesel, gasolina, biodiesel, etanol e querosene de aviação.
7: Sexta-feira e sábado, de tempo instável, com chuva e risco de temporais. No domingo, o tempo volta a firmar em boa parte de Santa Catarina.
0: 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Santa Catarina ganhou um reforço no combate ao roubo de cargas nas rodovias. 5 câmeras de monitoramento já estão em funcionamento em pontos estratégicos, definidos pelas forças de segurança. A repórter Carol Denardi tem os detalhes.
4: Câmeras de monitoramento de alto desempenho já estão em operação em pontos estratégicos das rodovias catarinenses. Os equipamentos foram viabilizados pela Federação das Empresas de Transporte de Carga e Logística no Estado. Eles passam a integrar a estrutura utilizada pela Polícia Rodoviária Federal e pela Delegacia de Roubos de Carga da Polícia Civil. O empresário Luiz Gustavo Cunha, que é vice-presidente do Sindicato das Empresas de Veículos de Transporte de Carga e Logística de Itajaí Região e também integrante do Conselho Fiscal da FETRANSESC, explica como surgiu a iniciativa.
8: Esse projeto nós estamos trabalhando desde o ano passado, depois de uma participação minha no Congresso Nacional de Combate ao Roubo de Cargas. Isso aconteceu o ano passado no estado de São Paulo. E lá as forças de segurança demonstraram e comentaram sobre a agilidade dos sistemas de segurança que vem a contribuir com as investigações do roubo de carga e de veículos de carga também. Então isso eu trouxe para Santa Catarina, apresentei a FETRANSESC ao presidente da GNOR e ele prontamente se interessou e tivemos a aprovação unânime da federação para contribuir com a instalação de 5 câmeras nos pontos que foram identificados pela Polícia Rodoviária Federal e a Polícia Civil, que é a DEIC do Combate ao Roubo de Cargas.
0: O EMOSC começou a adotar novos critérios para a doação de sangue em Santa Catarina. As mudanças atualizam os protocolos de triagem e podem ampliar o número de pessoas aptas a doar, mantendo a segurança de doadores e pacientes. A repórter Vanessa Carini explica essas novidades.
1: Nós conversamos com a diretora-geral do EMOSC, a Patrícia Carsten, que explica o que muda na prática.
9: Então, algumas situações que foram flexibilizadas, por exemplo, os tempos de inaptidão. Antes, quem fez endoscopia, colonoscopia ou qualquer procedimento endoscópico, a inaptidão era por 6 meses. Agora reduziu para 4. Antes que a gente fazia tatuagem, piercing, maquiagem definitiva, então de 12 meses passou para 7 dias. Outra situação, por exemplo, quem teve câncer, mesmo após a cura, obviamente não poderia doar sangue nunca mais. Agora, quem teve qualquer tipo de câncer, 5 anos após a cura, na remissão, ele está liberado para doação de sangue, exceto os câncer do sangue mesmo, leucemia e linfomas. Antes, a idade limite era 69 anos. Agora, se ele já é um doador regular, quando ele fizer 70 anos, com avaliação médica, ele pode continuar doando sangue. Outra questão também com relação aos contatos sexuais, parceiros sexuais ocasionais. Ele tinha uma inaptidão de 12 meses. Agora foi reduzido para 4 meses. Então, já foi uma redução bem significativa também.
0: E agora vamos ao meio oeste, porque esta sexta-feira marca o início de um dos principais eventos de dança da região. Quem conta os detalhes é Odinei Gonçalves, da Rádio Líder FM de Erval do Oeste.
2: Joaçaba já entrou no clima da dança. A cidade recebe a partir desta sexta-feira mais uma edição do Dance Joaçaba. O evento segue até domingo, reunindo cerca de 2.400 bailarinos, 376 apresentações e participantes de diferentes cidades dos 3 estados do Sul e do Paraguai, realizado no Centro de Eventos Dário Bortoluzzi, com entrada gratuita em todos os dias, o público terá acesso às apresentações conforme a capacidade do espaço, que conta com 1.000 lugares. O destaque da edição de 2026 é a premiação, que ultrapassa R$50 mil, além de bolsas, cursos e experiências nacionais e internacionais. Da redação da Rádio Líder FM de Ervaldo Oeste, Odinei Gonçalves para o Acaerte Notícias.
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11: Olá, eleitor catarinense. As campanhas para as eleições 2026 começam neste fim de semana. A partir de domingo, os candidatos, partidos, federações e coligações podem fazer atos de propaganda eleitoral e comícios nas ruas. A utilização de equipamentos de som fica liberada diariamente das 8 horas da manhã às 10 da noite, com distância mínima de 200 metros para locais como igrejas, hospitais, escolas, quartéis e sedes dos poderes. No caso dos comícios com sonorização fixa, o horário vai até meia-noite. Também podem ser distribuídos materiais gráficos e publicadas divulgações pagas dos candidatos na imprensa, seguindo as regras da legislação eleitoral. Além disso, a propaganda fica liberada na internet, inclusive com o impulsionamento de conteúdos. Até o próximo Minuto do Eleitor.
0: Daqui a pouco, em economia, vamos falar sobre o aluguel residencial, que segue subindo acima da inflação no país.
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13: O VESC apresenta Minuto do Legislativo Municipal Catarinense.
14: A UVESC promove de 18 a 21 de agosto, em Florianópolis, o Seminário Estadual da Entidade. O evento reunirá vereadores e servidores de câmaras municipais de diferentes regiões de Santa Catarina para 4 dias de qualificação e troca de experiências. A programação terá debates sobre gestão pública, saúde mental, municipalismo, agricultura, inteligência artificial e os limites da atuação legislativa. O cenário político também estará em pauta, com uma análise das eleições de 2021 e sabatinas individuais com candidatos ao governo do estado. Na ocasião, será entregue o relatório à voz do vereador, com demandas apontadas por parlamentares municipais. O encontro ainda terá um painel sobre a participação das mulheres na gestão pública. O seminário será realizado no Hotel Canas Vieiras Inn, em Florianópolis. As vagas são limitadas.
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0: 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O preço do aluguel residencial subiu quase 6% neste ano e já supera a inflação oficial do país. O repórter Marco Aurélio Gomes traz os detalhes desse levantamento.
16: Isso, Amarilis. O aluguel residencial subiu, em média, 5,97% neste ano, acima da inflação medida pelo Índice Nacional de Preços ao Consumidor Amplo, que ficou em 3,44%. E também do Índice Geral de Preços e Mercado, que registrou alta de 2,8%. Entre as capitais, Aracaju teve o maior aumento, de 16,12%, seguida por Campo Grande, com 11,95%, e Manaus, com 11,4%. No mês de julho, o preço médio nacional ficou em R$ 54,00 R$ 54,17 por metro quadrado. No mês de julho, o preço médio nacional ficou em R$ 54,17 por metro quadrado. No mesmo mês, o aluguel subiu 0,70% e nos últimos 12 meses, a alta acumulada foi de 9,28%, também acima da inflação neste período. Em Florianópolis, a alta foi menor, de 1,4%, mas a capital catarinense continua entre as cidades com o aluguel mais caro do país. O valor médio chegou a R$ 60,84 por metro quadrado, o quarto maior entre as capitais pesquisadas, ficando atrás apenas de São Paulo, Recife e Belém.
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0: Rita, o conflito no Oriente Médio está impactando o preço dos combustíveis e o Senado aprovou um projeto que reduz impostos sobre os combustíveis. Explica isso pra gente.
17: Olá, Marilis e ouvintes. Isso mesmo, Amarilis. O Senado aprovou um projeto que reduz o percentual de tributos federais cobrados sobre a importação, produção e venda de combustíveis. A medida inclui óleo diesel, rodoviário, biodiesel, gasolina, etanol e querosene de aviação. A proposta busca reduzir o impacto econômico e os reajustes de preços causados pelo conflito no Oriente Médio. A perda de arrecadação com a desoneração será integralmente compensada pelo aumento da receita obtida pela União com o setor de óleo e gás devido à valorização internacional do barril de petróleo. A relatora, a senadora Tereza Leitão, ao ler seu parecer, lembrou o impacto da guerra no Oriente Médio sobre o preço dos combustíveis e pediu a aprovação do texto.
18: São inegáveis os efeitos deletérios do conflito no Oriente Médio sobre a economia brasileira. O efeito mais imediato é a elevação do preço dos combustíveis. O Brasil adotou algumas medidas, como a redução de tributos federais e a concessão de subvenções a produtores e importadores.
17: Amarílis, o texto foi resultado de um acordo entre o governo e o Congresso e segue agora para a sanção do presidente Lula.
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0: Os 6 times catarinenses que disputam as 3 primeiras divisões do Campeonato Brasileiro entram em campo neste fim de semana. E a agenda também tem o início dos Jogos Abertos para Desportivos de Santa Catarina. Os assuntos estão no nosso Toque Esportivo desta sexta. Fala, Cadu!
11: Olá, Marilis! Um abraço a você e aos ouvintes. Começamos pela Série A do Brasileirão, que terá a Chapecoense em campo na Arena Condá às 11 horas da manhã de domingo contra o Bahia. A Chape segue na lanterna da competição a 12 pontos de distância do penúltimo colocado. Pela segunda divisão nacional, o Criciúma recebe o Goiás às 4 horas da tarde de sábado e o Avaí visita o Operário às 11 da manhã de domingo. O Tigre é líder, enquanto o Leão da Ilha ocupa o 18º lugar a 5 pontos de distância da saída da zona de rebaixamento. Pela Série C, é hora da antepenúltima rodada da primeira fase. O Brusque joga em casa contra a Inter de Limeira às 7:30 da noite de sábado. No domingo, o Figueirense viaja para enfrentar o Caxias às 4 da tarde e o Barra recebe o Itabaiana às 18 horas. O quadricolor pode garantir matematicamente a classificação antecipada para a próxima fase, enquanto o Figueira ainda sonha com a vaga e o Pescador tenta garantir a manutenção na terceirona. E começa nesta sexta-feira a 19ª edição dos Jogos Abertos para Desportivos de Santa Catarina. Mais de 2.200 atletas representam 74 municípios nas competições em diversas modalidades esportivas, divididas entre segmentos de deficiência física, visual, intelectual e auditiva. Os Parajás que seguem até o dia 23 de agosto em Chapecó, no oeste do estado. Bom fim de semana, boa sorte a todos.
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0: Dani, você me dizia nos bastidores que a chuva preocupa no litoral sul e na Grande Florianópolis até sábado. Há riscos?
19: Sim, Amarílis. Como a chuva deve se manter constante nessas áreas, os acumulados podem chegar perto dos 100 milímetros, com risco de transtornos. Pela manhã, o sol aparece entre nuvens no Grande Oeste, enquanto do litoral aos planaltos segue encoberto, com chuva mais persistente na faixa leste. A partir da tarde, há condições para pancadas de chuva em todo o estado, com risco de temporais isolados com trovoadas, chuva intensa, vendaval e eventual granizo, principalmente no Grande Oeste. Sábado continua instável, com pancadas isoladas de chuva. O oeste tem períodos de melhoria, mas no litoral e áreas próximas, a chuva segue constante. No domingo, o tempo firma com a presença do sol, mas entre o litoral e os planaltos ainda ocorre maior nebulosidade e chance de chuva. Aproveite os momentos do sol, proteja-se da chuva e tenha um excelente e abençoado fim de semana.
0: E assim finalizamos esta edição do Acaerte Notícias. Muito obrigada pela companhia de todos os dias. Desejo a você um ótimo fim de semana. Se cuide. Na segunda-feira eu tô de volta. Um abraço para você e até lá.

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Bora que bora, gente boa, estamos chegando aí. E aí, como é que você tá? Tudo certo contigo? Tá de boa? Então vambora, porque sexta-feira chegou, né? Meio-dia 26 é o que marca o relógio. Hoje, sexta-feira, 14 de agosto de 2026. E a temperatura aqui na capital do Milhão vai girando na casa dos 21 graus. Por aqui, quem tá chegando a partir de agora para te fazer companhia sou eu, Leandro Fernandes, por aqui até as 16 horas contigo. Bora com o melhor do sertanejo até as 13 horas. Depois a gente já começa o Qual é a Sua. E claro que eu conto com a sua participação, com a sua indicação, pra gente transformar essa tarde de sexta-feira numa mega sexta-feira, né? Tem que ser sexta-feira diferenciada. Tem que ser pancada de sexta-feira. Isso mesmo. 991237132. WhatsApp liberado para sua indicação, para o seu pedido musical, para o seu recadinho na tarde. Quer dedicar uma música para alguém? Fica à vontade também. Por aqui a casa é sua, você sabe que você é sempre bem-vindo por aqui. Bora começando! Vamos começando com o Ed Brito. Essa aqui é muito apaixonada, viu? Essa aqui, rapaz do céu, precisa ter uns 5 coração pra absorver essa moda. Três vidas. A que eu tive, a que eu tenho e a que a gente ainda vai viver. Ó, profunda, viu?

0: Sai o som de Ed Brito e Samuel na programação Momento Três Vidas. Fechando a primeira sequência do nosso sertanejo classe A. Agora, 12:30.
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2: Bora emoção o tempo todo por aqui no Sertanejo Classe A. Sexta-feira, meu povo, bora que sextou, hein? Ó, ontem foi quinta, né? O dia do TBT. Lembrando que o dia do TBT foi ontem, mas a gente vai recordar a moda hoje também, tá? Já, inclusive, tô com uma moda programada aqui que é pra recordar lá do passado, meus amigos. Lá do passado. Mas é boa, viu? A moda é boa. Se vai rodar por aqui, é porque realmente marcou época e porque é moda boa. Confere comigo aí o que eu tô falando, ó.

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Tá aí o sucesso bom demais de Rick e Giovanni na programação É Tudo Que Eu Tenho. Momento FM. 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
6: Bora que bora, emoção o tempo todo. É por aqui que você encontra na programação Momento. Bora lá nós, né? Pra última sequência, 10 minutos faltando aí agora pras 10 minutos faltando pras 13 horas por aqui na programação Momento. Vamos que vamos, dele que dele. Partiu! Pra mais uma sequência, nossa última sequência do Sertanejo Classe A nas ondas da 97.9. Você participa comigo através do 991-237-132. Dê seu recado, participa, interage na tarde com a gente e, claro, pede sua moda, pede o seu som. Música boa não pode faltar por aqui na programação Momento, tá bom? Não pode faltar música boa e não pode faltar participação do ouvinte. Afinal, sexta-feira, dia 14 de agosto de 2026. Sertanejão Classe A já na última sequência, né? Passa rápido demais, inclusive, quando você vê, piscou o olho, se foi Sertanejão Classe A. Inclusive, já vou te adiantando, né? As últimas edições aí do Sertanejo Classe A, em breve teremos novidades por aí, novidades chegando na Momento, muita coisa boa pra você. É só um spoiler que a gente pode dar por aqui. Fica ligadinho aí na programação, que muita coisa boa vai vir por aqui ainda na programação Momento, tá? Daqui a pouquinho também, qual é a sua? É aquela programação onde você me ajuda a fazer a programação, porque qual é a sua, o nome já diz tudo, né? Você pede sua moda, você diz o que vai rodar, você me diz aí o que roda por aqui, o que você quer ouvir, qual é o seu som preferido, aquela coisa toda, entendeu? É isso aí, a gente vai interagindo na tarde boa por aqui de sexta-feira. Vamos com o João Mineiro e Marciano.

0: Daí o sucesso de Renan e Raí, fechando o sertanejo classe A. Momento FM.
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0: Agora 13:03, ótimo início de tarde para você.
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Vamos embora, gente boa. Viramos a chave. Tá começando, hein? Tá começando o nosso Qual é a Sua por aqui na Tarde Momento. Hoje, sexta-feira, dia 14 de agosto de 2026. Temperatura aqui na capital do milho vai girando na casa dos 21 graus. Eu sou Leandro Fernandes, por aqui até as 16 horas contigo. Vambora, participa comigo aí. 991237132, esse é o recado. Manda aquele boa tarde pra gente e a gente vai atendendo você aí na tarde. Me ajude a fazer a programação da Tarde Boa de sexta-feira. Conto com a sua participação, indicação, seu pedido musical. Fica à vontade, porque a casa é sua. Bora aqui, bora sim, mais enrolação e já vamos começando com moda, né? Samarino, em clima de sexta, eu e o Kit Solidão.

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3: Oi, sou eu.
2: Sou eu quem? Eu estou conhecendo.
3: Ah.

0: o sucesso. Bom demais, Grupo Momento. 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
0: 13 horas 16 minutos com a gente por aqui na tarde. 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

gente lá em Bom Jesus, curtindo a programação. Quem mais? Boa tarde, Leandro, queridão. Sextou, Deus abençoe seu trabalho. Beijinhos. Valeu, Vanusa. Beijo pra você também por aí. Excelente tarde. É uma ótima tarde por aí. De sexta-feira. Quem mais? Quem mais? Boa tarde, meu amigo. Tamo aí na escuta. Ai, Ezequiel Pinheiro, Rádio Vem bufando lá. Bombando. Coisa boa, hein? Coisa boa. Excelente tarde por aí também. Vamos trazendo mais moto. Vamos trazendo moto. Vamos com o Rogério e Magalhães. A chance é grande, viu? Muito grande.

0: hora de Grupo Bailaço, no qual é a sua? O plano, ele é bem simples.
1: Falei, e aí?

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0: 29 minutos, faltando para as 14 horas.
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2: Bora aqui, bora, 25 minutos faltando para as 14 horas na tarde boa de sexta-feira, 991-237-132. Para participar com a gente, interagir por aqui na programação, fica à vontade, seja muito bem-vindo por aqui, deixe seu recado, mande seu boa tarde, pede seu som e a gente roda para você. Vamos trazendo um pagodinho na tarde, tem que ter, né, um pagodinho na sexta-feira, merece, né?
3: Alô, Belém!
2: Menos é mais!
3: É o molho do menos é mais aqui em Belém, não tem jeito, vambora!

0: aí, sucesso de Humberto e Ronaldo Banda. E Carol e Gilmar, cê tá doido. Eu não vou correr o risco, não, viu?
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0: Agora, 14 minutos, faltando para as 14 horas com a gente por aqui. 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
7: Bora que bora, de volta na programação 11, faltando aí para as 14 horas e já vamos com informação do comércio.
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7: Unidade Móvel Momento, você sabe que Unidade Móvel Momento é quando vem a informação do comércio, né? A informação que você precisa saber. E nessa tarde, quem vai trazer informação pra gente é ele, né? Diretamente do Econômico Atacadão, quem vai trazer informação pra gente é o Alan. Boa tarde, Alan.
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7: Muito bem. 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Você ouviu aí, né? Bora também aproveitar o gancho por aqui. 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Vambora! Deixa eu trazer o som. Cadê as morenas? E as morenas de Goiânia, hein?

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1: Tá aí, sucesso do Gustavo Lima, é o embaixador Saudade da Minha Vida.
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1: Uma excelente tarde para você, agora 14 horas.
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Vamos que vamos, tamo de volta por aqui, tarde boa de sexta-feira. Boa tarde, Leandro. É Ajuda o Bairro Nossa Senhora de Lourdes. Roda aí pra mim a música Apartamento 104. Pra dar uma chacoalhada na sexta-feira. Muito bem. Muito bem. Bora lá. Quem mais por aqui? Oi, Leandro, manda uma música aí do Mirosmar, aquelas bem apaixonadas do coração, velho. Dividir em 5 lascas, mais ou menos. Mas que barbaridade, é a Mari Brizola. Oi, Mari, como é que você tá? Excelente tarde, um ótimo final de semana por aí, que também vem se aproximando. Vamos trazer Mirosmar na programação. E como é que é o bordão, é? Canta, Mirosmar, canta!

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4: Alô, Rodrigo.
5: Fala, Paulinho.
4: Tem uma novidade pra te contar, rapaz.
5: Conta.
4: Namorando e a minha namorada é sensacional.
5: Eu também tô namorando. Você vai falar da sua?
4: Vou.
5: Eu também vou falar da minha.
4: Vamos nessa. 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

0: Você é meu amigo, não é?
1: Mas claro que sou.
0: Isso não falou antes, rapaz.
1: Mas você não me perguntou?
2: Aí o som pelo Alegra na programação Momento A Namorada. E essa situação aí, ó. Quero passar, não, viu? 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Agora 14 horas e 15 minutos com a gente por aqui, Esportiva. 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
1: Vambora, 14 horas 17 minutos. Bora ver quem tá com a gente por aqui. Boa tarde, boa tarde. Sou Fernanda de Faxinal dos Guedes. Quero pedir uma música aí com o JMMM. Feliz pro meu pai e pra minha mãe. Muito bem, recado dado por aqui. Vamos rodar JMMM. Boa tarde, Liz Regina. Tá na sintonia com a gente lá no Rio Grande do Sul. Valeu, valeu. Excelente tarde. Um ótimo final de semana que vem se aproximando por aí. Bora de áudio. Fala comigo que eu te escuto.
2: Alô, Leandrão. Boa tarde, boa tarde, boa tarde. Galã da Rádio Momento. O Zezé tá tocando no 12 no momento aí, né, pezão? Manda aquele abraço aí pra nós da Americana em Capo Chile, meu amigo. Valeu. Bora pra cima. Tamo junto. Tchau, obrigado.
1: Valeu, valeu, meu amigo Charles, toda a galera lá da Mecânica Auto Estilo, é o meu canta Mirosmar, né, Charles, que quando roda essa moda aí, diz que o bicho bem sorte o gogó por lá, diz que larga até as peças que tem na mão pra cantar o Mirosmar, eita, nós daquele jeitão, né, mas numa sexta-feira não pode faltar, né, tem que ter, irmão da lua, amigo das estrelas, essa música aí que Mirosmar tinha, segundo o que a gente soube por aqui, a gente se informou. Essa música aí fazia parte aí do projeto Lado B do Zezé de Camargo e Luciano, das músicas aí que ficaram menos comercializáveis, né? Ele deixou aí no Lado B as músicas que ele menos trabalhou, menos comercializou aí dentre as rádios e plataformas digitais aí de música. Agora, com o sucesso que fez aí, se tornou uma música viral, ele foi lá e regravou. Incrivelmente, já superou a marca de 200 milhões de visualizações. Pancada de moda, rapaz. Que tal o Mirosmar, hein? E pouco fraco de canetada também, homem. Só tem moda lendária, cara. Mirosmar tem o nome dele na assinatura da música, pode ter certeza que é sucesso. O homem realmente é diferenciado. Assim como a galera lá da Mecânica Auto Estilo, também é diferenciada, né? Cada vez que a gente chega por lá de manhã, tem o mate velho, tupé tudo. De tarde também tem que ter, com certeza tem, né? Galera, gente boa, tamo junto. Aquele abraço. Bora de som. Agora não é o Canta Mirosmar, agora é o Canta Bruno Marrone. Depois de umas brigas, de umas confusões, agora é 100% casamento.

0: Aí, sucesso Mato Grosso e Matias, e se a casa cai, deixa que cai. Hoje é sexta-feira, eu estou nem aí. Agora, 14 horas e 30 minutos.
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Aí o som do JM, o vidro de perfume, fechando mais uma sequência por aqui. Vamos ali, voltamos já rapidinho, viu? FM. 14 minutos faltando para as 15 horas com a gente na tarde esportiva. 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

Tudo na vida. Que bom, estamos de volta aí na atividade. 13, faltando para as 15 horas. Oi, boa tarde, Lilian Fernandes. Toca para mim aí, Luan Santana, Coração Cigano. E a Lilian, muito obrigado. Se for atendida, valeu, valeu. Atendida vai ser, né? Já está programada por aqui, Luan Santana, Coração Cigano, na programação. Quem também tá com a gente por aqui sintonizado, curtindo a programação, nosso amigo Ezequiel Pinheiro tá rodando a cidade, levando a gente de carona. Excelente tarde por aí. Bora com o Luan Santana então, vai participando aí. 99123-7132, dê seu recado, pede seu sonho e a gente roda.

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2: Vambora, tá chegando o San Marino porque a página virou.

0: Mão pra cima e faz barulho aí, Fortaleza, por gentileza, vai.
1: Vambora, Marcos e Belucci, agora 2, faltando para as 15 horas.

0: Tuti, dupla solidão, fechando mais uma hora. Bora ali, voltamos já com a nossa última hora de Qual é a Sua?
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0: Bom, ótima tarde pra você, agora 15 horas, 1 minuto.
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0: Vambora, gente boa. Agora 15 horas e 3 minutos. Última hora do Qual é a Sua aqui na tarde. Vamos juntos até as 16 horas por aqui. Deixa eu ver uma coisa aqui. Deixa eu ver aqui, Beleza, vambora, bora. 991-237-132 para você participar e interagir com a gente. Fica à vontade, seja bem-vindo. Aproveitar muito bem essa última hora por aqui de programação. Vamos de Jennifer e Stephanie, participação do Country Beat. Eu tô na moda.
1: Country Beat.

0: aí o som de Hugo e Guilherme, Bingo de Dó. Fechando mais uma, vamos ali, voltamos já com informação do comércio. Agora, 15 horas e 15 minutos na tarde, com a gente por aqui, a Britajan. 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
0: Vamos de volta, retornando e com informação do comércio como prometido. Momento FM.
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0: 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Muito bem, na tarde de sexta-feira, nossa Unidade Móvel Momento segue circulando o comércio. Não para nunca, né? Para não. O comércio mais agitado de toda a região é o Xanxerês, com certeza. Cris Júnior tá rodando e vai trazer informação diretamente lá do Rio do Preço Baixo. Alô, Cris, boa tarde.
3: Fala, meu amigo Leandro Fernandes. Uma ótima tarde a você, aos ouvintes curtindo a programação Momento. Chegou a sexta-feira, chegou aquele dia de sapecar uma pecuária bem no capricho. 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
3: Bacana demais, Fernando, obrigado pelas informações. Volto com você no estúdio, Leandro Fernandes. Cris Júnior, direto do Mercado Bugança, o rei do preço baixo, para o canhão de audiência Momento FM, a rádio que é emoção o tempo todo.
5: Muito bem, valeu, Cris. Obrigado pelas informações. Abraço a toda a galera lá do Rei do Preço Baixo. É isso aí, você ouviu, né? Finalzinho de tarde aí. Na programação do Toca Tudo vai ter aquele sorteio do kit churrasco lá do Rei do Preço Baixo com o Cris Júnior. Que ligadinho aí na programação. A partir das 16 horas começa a brincadeirinha por aqui, né? Vambora, trazendo o som. Sorriso Maroto. Assim você mata o papai.

0: Aí o som, Rogério Magrão e banda. Tinha um bar no caminho.
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0: Faltando para as 16 horas.
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Bora de volta por aqui na programação. Alô, alô, quem tá com a gente? Alô, Gelson Schmidt, tá na sintonia, tá curtindo a programação, tá lá em Xaxim. Ligado com a gente, uma excelente tarde por aí. 26, faltando às 16 horas, bora com Jorge Matheus. Pô, beija-flor.

Celso Notícias, Zé Neto e Cristiano na programação Momento 8. Tudo bem? Fechando assim o nosso Qual é a Sua? Já já o túnel do tempo por aqui, viu? Agora, 13 minutos faltando aí para as 16 horas com a gente, a Britachan. 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
2: Túnel do Tempo pra matar a saudade, 11, faltando pras 16 horas. Na sequência tem o Toca Tudo, na sequência tem Cris Júnior por aqui, também tem sorteio, tem uma programação diferenciada. É o Toca Tudo que vai com você até as 19 horas. Eu volto no domingão a partir das 7 horas da manhã por aqui na programação. Pra você.
3: Calma, que eu tô chegando.
2: Espera aí. Deixa eu dizer uma boa tarde decente pro menino aí que tá chegando.
4: Tamo chegando, Rio Grande, véi.
2: Tirou pra lavar?
4: Rapaz, fui no pet shop hoje.
2: Banho e tosa.
4: Lá no pet shop, banho e tosa, barba, cabelo e bigode.
2: Tá certo.
4: Ah,
2: tá
4: que cachorro. Viu? Pode falar, ficou bonito, né?
2: Eu não vou falar que você ficou bonito, jamais.
4: Cara, que mal tem elogiar um colega.
2: Eu vou dizer que você ficou mais novo.
4: Ah, bacana,
2: aparenta,
4: né? Tá louco, rapaz. É, eu vou ter que manter a barba baixinha assim, porque se eu deixar grande, aí eu entrego minha idade fácil, né?
2: Porque o Cris Júnior...
4: Branqueou tudo.
2: O Cris Júnior que saiu daqui às 13h30, por aí, às 13h45, ele é um cara que parece que só andava em cascalho, estrada de cascalho.
4: Cheio de buraco, inclusive.
2: Agora...
4: Parecendo as BRs de alguns locais do nosso estado.
2: É, agora
4: cheio
2: parece que ele andou em algum asfalto também.
4: Recapado daí, né? Um asfaltinho recapado.
2: Novo não, mas recapado.
4: Recapado, já deu uma disfarçada na buraqueira.
2: É, não, rapaz. Deixa eu elogiar um amigo.
4: Essas estradas deixam judia, né? Tô esperando você tirar o teu carro lá pra me encostar o meu.
2: É, porque eu tô pensando como é que eu vou tirar o meu.
4: Aí você tira o teu carro, eu encosto o meu ali e garanto uma vaga, né? Porque se eu ficar procurando aqui, eu gasto um tanque de gasolina procurando uma vaga.
2: Então vou fazer assim, você tira o teu carro, eu tiro o meu e daí...
4: Mas logo nós não teremos mais problema com isso, né, Leandro Fernandes?
2: Isso aí.
4: Muito em breve a gente não teremos mais problema com estacionamento. O amigo tá bem?
2: Graças a
4: Deus. Tudo aqui? Sextou, né? Pegou o vale?
2: Ainda não.
4: Eu vou te mostrar aqui. Deixa eu te mostrar aqui. Ó.
2: Eu quero ver. Não, aqui, eu quero ver.
4: Ó.
2: Só que... Ei,
4: 80 real, 80 real pra rifa do final de semana na festa comunidade lá em São Domingos. Um vale presente aqui que eu tenho que ir no aniversário, já garanto um vale presente. E um vale combustível lá do Maxu pra mim encher o tanque do carro. Pronto, já.
2: Agora eu vou te falar uma coisa. Você sabe que você arrumou uma confusão pra tua vida, né?
4: Por quê?
2: Porque fora do período de pagamento nunca se troca a nota de 100 real que sobrou. Trocou ela, se foi. Acabou.
4: Não, isso aqui é o que tinha no caixa aí.
2: Poucas passadas.
4: Isso é o que tinha no caixa. Eu passei a mão em tudo ali. Deixei a financeira sem nada hoje.
2: Meu Deus do céu.
4: Garantiu o vale primeiro. Agora se alguém pedir, não tem mais dinheiro. Só pra avisar, tá?
2: Mas eu vi alguém aí que me interessa.
4: Tá aí, né?
2: Tá aí.
4: Caminhonete branca tá na frente da rádio, temos dinheiro, pessoal.
2: Quem disse que não?
4: Encostou uma caminhonete branca na frente da rádio na sexta-feira, é sinal que estamos de pé na patroa.
2: Estamos bem pego.
4: Dá pra ir pro ramo, hoje tem vale.
2: Ah, tranquilo. E o que tem, o que promete aí no Toca Tudo?
4: Muita música boa. E hoje tem kit churrasco, hein, Leandro Fernandes? Já tá liberado aí pra galera, kit churrasco, Mercado Bugança. Manda ver a participação aí hoje, 18h45, um baita de um kit churrasco. Presentão aí do Rei do Preço Baixo, Bugança.
2: Isso aí, então, agora é contigo, vai lá.
4: Bora. Bom descanso.
2: Eu volto no domingo por aqui.
4: Ah, tu vai seguir teu segundo turno agora?
2: Vou, não, agora eu vou ter que fazer.
4: Quiser, tá precisando de um pintor aí, um pintor, né? Um pintor meia boca aí, ó. Pode chamar o Leandro que eu assino embaixo, tá?
2: Tal do Matão que falam?
4: Não, minha, mas dá pro pintor sim, bem tranquilo, cara. Você tá fera.
2: Jamais.
4: Você tá fera, Leandro Fernandes.
2: Jamais.
4: Tchau.
2: Valeu. Aí o Túnel do Tempo em Ação. E a gente se fala no domingo por aqui às 7 horas da manhã. Tchau, tchau.

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0: 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Agora 16:03.
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0: Bora pro play da sexta-feira. Chegou a famosa sexta-feira, aquele dia tão aguardado e esperado por muitos e muitos ouvintes, muitos brasileiros, muitos seres humanos. Chegou com todo aquele calorzinho gostoso, maravilhoso. Sexta-feira, 14 de agosto de 2026, temperatura agora 21 graus na capital do milho. E com muito carinho, depois de um show de comunicação na tarde com Leandro Fernandes, cheguei! Cris Júnior, tô chegando pra fazer o que eu amo na rádio que eu amo, pra você ouvir, que é a razão principal do nosso trabalho. Falando em trabalho, tá aí? Tá contando as horinhas que faltam ainda? Ah, não tá, não. Duvido que não. Já olhou umas 5, 6 vezes pro relógio, mas olha só. Chega a segunda da próxima semana e não chega a sexta dessa. Não chega às 18 horas dessa sexta-feira. Mais ou menos assim. Você tá bem, lindão? Você tá bem, lindona? Que prazerás poder contar sempre com o seu carinho, com a sua audiência e chegar aqui e ser recebido já por esse montão de ouvintes aí, mandando recado, participando, interagindo. E na sexta-feira não é diferente. Você participa, você interage, você faz a sua indicação musical e toda sexta-feira tem kit churrasco do Bugança. Carne boa, carne de qualidade, para dar aquele up no churrasco da família, no final de semana, com os amigos, a Momento FM tem. Começa hoje essa bagunça do kit churrasco, né? Sexta-feira, sábado tem kit churrasco, domingo tem kit churrasco, e a Momento FM se consolidando, a rádio que mais dá prêmios na região. Abraçando você do comércio, boas vendas, bons negócios, abraçando você nas oficinas mecânicas, chapeações, a galera que tá aí com o radinho a todo volume na audiência, 97.9, embarca nessa aventura de sexta-feira, vem ser feliz curtindo a Momento e ouvindo Cris.

0: Será? Será que vai mesmo, é? A giripoca vai vir, vai piar. sei não, por aqui sim. Por aqui a giripoca já começou a piar. Esse é o clima do nosso Toca Tudo Especial de sexta-feira. Vem ser feliz, nada de tristeza. Você já teve a semana toda pra se incomodar, né? Não vai ser na sexta-feira que algo vai estressar você, não é mesmo? Ah, já tá meio estressado? Pois bem, mete o pé na jaque e vai, filho. Bora curtir o final de semana, tá aí. Pra você viver coisas lindas e maravilhosas. Afinal, você merece tudo de bom, sabia? Tô acreditando em você. Mas o importante é você acreditar no seu potencial, correndo atrás dos seus sonhos e dos seus objetivos. Cris Júnior, tamo juntinhos por aqui, de burrado só esse tempo, que chove, não chove, mas se for pra vir temporal, que não chova, que não venha nada. Eu adoro o clima assim, tá louco de mão, pra mim tá especial de primeira, pra você também. Continuamos por aqui com o nosso Ekio, Ekio, Ekio, Ekio. 991-23-7132, tá afim de faturar um kit churrasco? Então já escreve a mensagem, grava áudio. Eu quero áudio, quero ouvir sua voz, quero saber onde é que você tá, quem é você. Me conte tudo, não me esconda nada, eu sou curioso, hein, sou curioso. Aos pedreiros, carpinteiros, engenheiros, aos serventões aí também, a galera nas obras, trabalhando. Um abraço pessoal lá no Posto Maxil também, na audiência momento. A equipe do Nelson e da Bela, a melhor equipe do Brasil, do sul do mundo, né? Abraço pro amigo Júnior, toda a equipe lá da Top Sexta Brasil também, já confirmando a audiência, curtindo o Toca Tudo. Galera nas bodegas, em volta aí também, os bodegueiros, cliente. Sexta-feira não, ninguém vai pra bodega hoje. Bom, tu pra igreja, né? É isso aí, sexta-feira. Fechar a semana agradecendo a Deus, Nossa Senhora, por uma semana maravilhosa que Ele nos concedeu. Manda um abraço lá pro pessoal do Mimos da Mara. Eu tô sabendo que o Radinho tá aí na audiência, momento, né? Abraço pra toda a equipe aí, Mimos da Mara. Abraço pro meu amigo Zanin, pessoal da Hora Joias. Alô, Zanin. Ó, o relógio ficou top, hein, Zanin? Show de bola, meu queridão. Super indico o trabalho aí do Zanin, pessoal da Hora Joias. Daqui uns dias vão estar anunciando junto com a gente por aqui também. Abraço pro amigo Leandro, pessoal lá da Diesel Premium, mecânica Diesel Premium, curtindo a momentona também. A partir de segunda-feira tem o comercial da Diesel Premium aqui, mecânica especializada na linha diesel, anunciando com a gente por aqui em 97.9. Quem mais? Ah, aqui o Ivomir já tá com o rádio na sintonia também.
1: Boa tarde, momento feliz.
0: Boa tarde.
1: Tá falando o Ivomir dos Santos, moro no Baixada de Fátima. Queria ir participar do quiz churrasco do mercado do Bugança. Eu na pelei na Cedroseira e voltei a trabalhar aqui na Cedroseira. E pensei com o pessoal do mercado do Bugança aí, uma música aí do Bruno Marrone, se vocês conseguirem rodar uma música para nós, hein? Estamos na escuta aí, estamos trabalhando, estamos aí no 12, escutando o momento que vem. Obrigado por atender.
0: Oi, Vomir, valeu, grande abraço para você e para toda essa comunidade maravilhosa, né? O pessoal lá na Sede Roseira. Quem mais? Alô!
2: Boa tarde, Elisana Ortiz. Queria pedir a música da banda Movimento Sexta-feira e participar do churrasco do Mercado Bugança. Se for atendida, obrigada.
0: Com certeza, valeu. Irizana Ortiz participando também, 991-23-7132. Mercado Bugança patrocinando aquele kit churrascão pra galera hoje, para os melhores ouvintes do Brasil.

0: paga nada. Alô, fala comigo.
1: Boa tarde, Cris, Pedro Antônio.
0: Boa tarde, fala,
1: Pedro Antônio Antonial. Tô aqui no trecho. Me coloca no sorteio do Mercado Mudança.
0: Vazado em chover, Cris, tô no trecho, hein, Cris João? Tô no trecho. Azar, garoto. Aquele abraço pra você, queridão. Você tá onde? Curtindo o momento? Tá em casa, já tá de boa, de pernas pro ar, tá aí tomando uma cervejinha já. Lembrando, hein, se beber não dirija, não vai encher a cara e sem incomodar os outros em volta aí, tá? É, e às vezes, né, a cachaça faz mal tomar demais. 16 horas 22 minutos. 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
0: 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Quem tá soprando um apito aí? Tô ouvindo o barulho do apito. Vamos lá, 991237132, valendo por aqui um kit churrasco. Cadê minha tropinha? Nossa senhora, a galera tá em peso aqui participando já.
5: Boa tarde, meu amigo Cris.
0: Buenas tardes,
5: meu amigo. Aqui é o Pinheiro.
0: Como é que tá?
5: Estamos na sintonia.
0: Bem que faz.
5: Momento FM, emoção o tempo todo. E coloca aí no sorteio, meu amigo, do kit churrasco do Mercado Bugança. O rei do preço baixo. E toca uma música aí do teu gosto aí pra nós ouvir, meu amigo. Aquele abraço.
0: Tamo junto. Aquele abraço, amigo Ezequiel Pinheiro. Obrigado pela participação. Quem mais? Alô?
6: Boa tarde. Aqui é o Elisandro Ribeiro da Silva, aqui do bairro Leandro.
0: Tudo bem.
6: Gostaria de participar do sorteio do churrasco do Mercado Bugança. Se for possível, toca a música aí, a Morena do Caro Vermelho. Quero oferecer para minha esposa Sirene, para meus filhos Leonel e Leonardo e especialmente para minha mãe Carmelinda Lima da Silva. Obrigado por atendido.
0: Valeu, Leandro. Grande abraço para você também e todo o pessoal do bairro Leandro. Alô!
7: Fala, Cris Júnior. Boa Gilson. Tarde, tudo bem?
0: Boa tarde, você.
7: Tudo Gilson, bem? 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
0: Muito bem, valeu Gilson. Grande abraço para você, nossos parceiros aqui na programação 97.9.
8: Fala, Cris Júnior. Grande Cris Júnior.
0: Fala,
8: como é
0: Maia.
8: Que tá, meu nobre amigo Cris? Tudo
0: aqui,
8: certo?
0: Tô aqui, coisa mais linda do mundo.
8: Mais do Bugancão.
0: Estamos
8: aí ligadão na momento. Viu, Cris? Toca aquela, viu? Aquela de startup pica-pau do oco. Ginigeno, tô ficando. Beleza? Tamo aí. Bom trabalho, é nóis.
0: Valeu, valeu, amigo Elton. Um abraço pra você e pra todos os açougueiros aí, galera, no Mercado Bugança, na audiência 97.

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0: Manda passarela. Cadê o Gelson Schmitz? Apareceu, apareceu, porque daqui a pouquinho nem GPS localiza mais o Gelson Schmitz hoje, né?
1: Gordinho! Gelson Schmitz aí! Sextou!
0: Sextou, seus alienígenas!
1: Só pra trás! Só que pra nós aí, o Chico Rei Paraná!
0: Crende os padres!
1: Tá bom?
0: Bom! E aí?
2: Só segunda-feira no serviço, né?
0: O homem tá quase sem palavras já, né? Tá quase sem palavras. Mais um pouquinho, depois só segunda-feira e olha lá, né? E olha lá ainda, Jorge Schmitz. Quem é que vai tocar o nosso motel lá daí, homem? Deus livre. Seu Miguel tá... Ô, seu Miguel, dá um jeito nesse piá aí, seu Miguel. Ajuda ele, é o Rosilei Raimondi. Sexta-feira, 4 da tarde, já tá assim, imagina até na segunda. Vamos acordar, locutor, vamos acordar. 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
2: 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Vem chuva, vem chuva. Levou guarda-chuva? Não. Fechou as janelas em casa? Tem roupa na cerca? Então, se prepara que diz que vem chuva. Mas daqui a pouquinho o nosso meteorologista Peter Scheuer dá as caras por aqui informando você sobre a previsão do tempo. Meu amigo Bazotti, como é que você tá, índio, velho? Louco de bom, né? Especial de primeiro na sexta-feira, sim? Tá trabalhando ainda, Bazotti? É, azabe, jovem. Não, eu pergunto porque daqui pra frente, só daqui pra frente agora, o que rendendo serviço é lucro, né? Alô, Cris, tô te ouvindo, quem é?
3: Boa tarde, Cris, que é o Ivan Barbosa, estamos na Pelei, trabalhando aí, ligadão na melhor, hein? Quero participar do sorteio do Mercado Bugança, o rei dos preços baixos, onde se encontra aí as melhores carnes de qualidade, hein? É isso aí, uma boa tarde a todos.
2: Valeu, valeu, grande abraço, meu Barbosa, um alôzinho especial pra galera lá da ADM. Cris, os piada ADM, sempre na audiência da mais ouvida momento. O Sarchicha diz que tá bem louco hoje, né? Como dizia meu amigo Pilha, bem louco dentro das roupas homem hoje. Valeu, Varela, grande abraço pra toda a equipe aí. Quem mais aqui? Quem mais? Alô!
4: Boa tarde, Cris Júnior. Aqui é o Leandro Narciso Fernandes.
2: Bem, tá.
4: Estamos preparando para ir para casa, sextou, né?
2: Já?
4: Me coloca aí no sorteio aí do kit churrasco com o Mercado Bugança. Ju, potência. Tá com a música, nós curtimos, ó, meu, boa, homem do céu. Do Barões, da Pisadinha, aquela boa. Beleza? Obrigado por atendido.
2: Valeu, meu amigo Leandro Fernandes. Toquei a semana inteira, Barões da Pisadinha. Ó, vamos tocar o modão hoje, né? Vamos deixar os Barões da Pisadinha descansar hoje. Toquei a semana inteira, os Barões. Alô!
5: Boa tarde, Cris Júnior. É a Veroni Martins, aqui da Medianeira. Queria participar do kit churrasco aí do Mercado Bugança e desejar tudo de bom e uma boa tarde.
2: Ótima tarde pra você também.
6: Toca tudo.
2: É modão? É modão que você quer, então tome modão, sexta-feira. Se for pra brigar, que tranque a porta e me beija. Tá louco de bom?

0: chama na pressão que é rainha musical. Essa moda é fogo, hein? É fogo.
1: Fica junto de novo.
0: Alegria na sua tarde todos os dias por aqui. Na sexta-feira é mais ainda. Toca tudo especial se estou. Daqui a pouquinho tem o Eliseu chegando também com informação direta da Nadalite Materiais de Construção. 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Já mandou seu recadinho? Já se cadastrou aí para o Kit Churrasco? Ainda não? Vai marcar bobeira?
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0: 6 minutos faltando para as 17 horas.
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0: 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Abençoado finalzinho de tarde pra você, agora pontualmente 17 horas, tá chegando a previsão do tempo.
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0: Vamos lá, Peter Scheuer, e esse tempo amanhã, sábado, como se comporta o tempo para o final de semana em Xanxerê e região, Peter?
3: É um sábado relativamente aproveitável, com alternância entre sol e céu nublado. Temperatura em elevação, com certa sensação de mormaço, com temperatura próxima dos 28 graus. Algumas pancadas passageiras podem voltar a acontecer de maneira irregular, enquanto numa área ocorre um pancadão com chuva, trovada, granizo, ventania, numa área vizinha não acontece nada. Isso a qualquer momento, madrugada, manhã, tarde, noite, qualquer hora a gente tem essas pancadas. Mas lembrando que parte do período é bem aproveitável, com tempo seco, tanto é que a temperatura sobe bem, e essas pancadas irregulares. A tendência é que nós mantenhamos o domínio do tempo mais firme, com sol e muito calor ao longo do domingo, segunda, terça, quarta. É isso que chama atenção. É um calor totalmente anormal para os padrões aí para a época do ano. Temperaturas bem altas, próximas ou acima dos 30 graus. Peter Scheuer, meteorologista com a previsão do tempo.
0: Valeu, Peter. Aquele abraço, obrigado pelas informações. 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

0: 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Alô, meu amigo caminhoneiro. Alô, minha amiga dona de casa. Alô, mulherada nos salões de beleza espalhados pela nossa cidade e região. É, mulherada, eu sei que houve Cris Júnior aí no salão de beleza, né? Abraço pra Mari. A Mari que cuida das unhas da minha morena, né? A outra lá que cuida do cílio, a Su, que cuida do cílio também. E elas sempre estão lá nesse horário ouvindo a gente em alto e bom som no Salão de Beleza. Então, um abraço pra toda a mulherada aí. 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

0: aí o sucesso do Bruno e Marrone, aquele vidro fumê, enxergava nada, né? Foi da gente. 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
0: 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Cris Júnior, agora 17 horas 22 minutos. E aí, tudo bem? Tudo certinho? Tá curtindo? É a nossa programação mais alegre do rádio. Toca tudo. 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
0: 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Vamos lá, segue por aqui o nosso Toca Todo Momento. Nosso programa é assim mesmo, hein? É música, informação, bate-papo, interatividade do ouvinte. E você sempre concorre a prêmios. Abraço aí pro Marcos Araújo, o popular Formigão. O Formigão da IDM. Por que Formigão, Marcos? Ah, por que Formigão? Não, nem precisa me contar, não tem problema. Alô, Janete Moreski, no bairro Tonial, aquele abraço. Meu amigo Thiago, a Silvana, equipe aí da Ponto Prime Estética Automotiva. Ligadinhos junto com a gente também, né? Ai, chuva abençoada tá chegando, a chuvinha calma, serena, tranquila. Não me venha fazer fiasco esse tempo aí, Galera, no bairro Tonial, bom fim de tarde, abençoados. Quem mais? Alô?
8: Boa tarde, meu amigo Cris Júnior. E aí, como é que tá o amigo aí?
0: Tudo tranquilo. Certo? Bom demais.
8: Toca uma bem no capricho hoje pra nós animar a nossa sexta-feira.
0: Tamo junto.
8: Nós pro lado de cá aqui, passando o tal do Clevelândia aí, positivo e bicado pro lado do Matelândia.
0: Beleza, grande abraço aí, meu amigo Fabianinho, tá ligadão junto com a gente, abraçando você, um abraço a todos os nossos queridos heróis da estrada, os caminhoneiros de plantão.
9: Fala, seu Cris Júnior, manda música pra nós, temos aqui na mecânica do Calegari, na chapeção do Calegari, pros piá aí, manda música Corpo Esgualepado, velho, pros piá aí, beleza?
0: Tão bem de amigo aí, né, pesadinha na chapeação do Calegari. Polaco. Um abraço pra você, meu amigo. Tal do Corpo Esgualepado. Tem um monte que tá assim, né? Chegaram a sexta-feira com o corpo velho judiando, esgualepando, que é uma loucura. Alô.
10: Boa tarde, tudo bem?
0: Tudo ótimo.
10: Aqui é a Franciele Canani. Eu quero muito ganhar hoje o sorteio do kit churrasco do Mercado Bugança. E se puder, toca uma sala Jota. Momento FM, emoção o tempo todo.
0: Potência total, é momento. Alô?
11: Boa tarde, meu amigo, tudo bem? Aqui é o Cleito Feliciano, aqui de Xanxerê. Queria participar do sorteio aí. Manda uma música bem caprichada pra nós curtir aí. E manda um abraço pra minha mãe, Maria Soeli, e pro meu padrasto, Luiz Braz aí. Um abraço a todos nós aí, um ótimo fim de semana aí. Pra todos mundo aí, um abraço pra quem tá escutando aí. E sorte um modão aí, bem caprichado pra nós.
0: Valeu, garoto, aquele abraço, bom final de semana pra você e toda a família.
12: Tá bom, né, Cris? Nós vemos pro lado de cá no caos, Fábio. Boleia pra nós aí, rainha musical, o guri deles, oferece pros demais ouvintes, coloca nós no sorteio no Mercado Bugança. E de churrasco, aquele abraço, tchau, obrigado.
0: Valeu, grande abraço, Fábio De Martini, da rodagem também, levando a Momento FM, o gordinho falante de carona na boleia do caminhão. Ô, Modeuso, sextou, Modeuso. Você tá bem aí, lindeza? Tudo ok? Já tá no clima de sexta-feira? Falta pouco, hein? Falta pouco, daqui a pouquinho toca aquele famoso sino das 6 da tarde. É o sino da catequese pra iniciar as atividades.

0: Uma mensagem pro gordinho aqui.
1: Oi, Cris, boa tarde. Aqui é Yaray Gordinho, do bairro Veneza. Vamos participar aí do kit churrasco do supermercado Buganza, né? Pra encerrar sexta-feira com aquele churrascão.
0: Ui, de bom, né?
1: Tô aqui no auge da faxina. Eu já fiz bolo pra sexta-feira encerrar, né?
0: Opa!
1: E só falta com aquele cafezinho.
0: Bem...
1: Pretinho básico, né? E vamos ganhar esse kit churrasco aí.
0: Muito bem, é assim, tem que ser determinado, né? Não é mesmo, Irei Bordinho? Tem que ser determinada. Objetiva, vou conseguir, vou ganhar as que churrasco. É assim que se fala. Quem mais aqui? Alô?
2: Boa tarde, eu Dinei Leste do Vista Alegre. Quero pedir uma música, um trio Parada Dura, hein? Uma das duas escolhas, oferecer pro Pedreiro aí, pro Diego e pro Saraiva.
0: Ô, garoto, beleza, mandou um vídeo. O que, que é? Ah, pesadinha trabalhando lá, ó. Carrinho cheio de massa ainda. Mas isso era 4h30 da tarde. Essas horas deve estar em casa já, né? 22 minutos faltando para as 18 horas e na parceria junto com a gente até as 6 da tarde, a parceria do Máximo Express. 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
2: Beleza, ó, tem um montão de ouvintes participando aqui, eu sempre vou atender na medida do possível. Tá, muita calma nessa hora, sem pressa, sem pressa, não adianta ter pressa, a pressa é inimigo da perfeição. Ah, meu filho, não leu minha mensagem ainda, daqui a pouco eu leio, hein? Não me apressa que daí eu fico brabo. Sexta-feira tem nada e fica brabo, gordinho, vamos tocar a programação aqui daquele jeito. Alô Marisete Ferraz, no Bela Vista, ouvindo a Rádio Momentos, quatro cantos da casa, ela quer escutar? Ah, se der tempo eu toco daqui a pouco isso aí. O Everton Toffolo tá em Chavantina, um abraço pros ouvintes queridos em Chavantina, a região toda ouve, nossos ouvintes em Vargião também, galera de Ponte Serrada, um abraço, obrigado pelo carinho. Alô ouvintes queridos em Chapecó, Xaxim, Cordilheira e os demais municípios da nossa região, sintonizando a 97.9, a Rádio do Povão. Nessa, Nadirzonta.
3: Boa tarde, Cris, tudo bem?
2: Tudo ótimo.
3: Tô na escuta do teu programa aí.
2: Bem que faz, meu.
3: E lembrando que domingo nós temos a nossa festa lá na comunidade do Aterro Alto.
2: É verdade.
3: Lembra que nós falamos esse dia, né?
2: Isso aí.
3: A tradicional festa da Inhorna San Roque. Às 10 horas, Santa Missa. E celebrada para a equipe de liturgia de Linha Salete.
2: Isso.
3: Daí, após a missa, churrascada e bebidas em geral, ao contento de todos.
2: Mas que tal,
3: desde já agradecemos a quem quer participar, adquira o ingresso comigo mesmo ali, pelo 999-368203. Beleza, Cris? Um abraço a todos. E vamos em frente.
2: Vamos em frente, que atrás vem gente. Se não se espichar, um pé na bunda vem e te empurra pra frente, né? Ô, seu Nadirzonta, rapaz, que maravilha. Vai ser uma festança top. Um abraço pros nossos ouvintes queridos aí no Aterro Alto. Eu, infelizmente, não estarei presente. Já justifiquei, né, pro seu Nadirzonta aí. Não vou estar por aí nesse final de semana. Eu vou dar uma assombrada lá pros lados de São Domingos, final de semana. Vou dar uma assombrada por lá nas festanças. É. Vou assombrar aí meus cunhados, uma festinha de comunidade lá em São Domingos. Tá bom, seu Nadirzonta, mas ó, vai ser um sucesso. A comunidade xanxerense já sabe que a festa, as festas aí no Aterro Alto é um sucesso total. Beleza, queridão? Vai ser uma churrascada de engraxar o bigode. Todo mundo no convite. Ô, dona Ieda Imbis, tudo certinho por aí, dona Ieda Imbis? Um abraço pra você e todos os ouvintes aí no São Pedro. Jandira, fala comigo, dona Jandira.
4: Boa tarde, Cris. Aqui é a Jandira Cavacini, Gabriel. Quero ganhar esse kit de churrasco no Mercado Bugança. Isso. O melhor mercado para comprar carne da cidade. Assim, e o rei do preço fala. Baixo. Muito obrigado, Cris. E ótimo final de semana pra você.
2: Abençoado final de semana para você e toda a sua família aí, Jandira.
5: Boa tarde, Cris. Tudo bom? Meu nome é Arlen João Cocoluto. Gostaria de participar do sorteio do churrasco do Mercado Bugança. Tudo de bom aí. Um abraço.
2: Tudo de bom. Outro abraço pro amigo também.
6: Boa tarde, Cris. Quero participar do sorteio. Essa é a Anália Baldiceira.
2: Anália Baldiceira. Sua filha, né? Sua filha já me mandou aqui uma foto de vocês jogando baralhinho, né? Jogando baralhinho, aproveitando essa chuva, esse tempo aí. É assim, tem que aproveitar como dá, né? O Albino Sandrin também, curtindo o momento. Um alôzinho especial, meu querido amigo Valmir Imbes, lá no São Pedro. Quem mais? O Cris Júnior. Cleci Boiani, tô sempre na audiência da mais ouvida da cidade. Cleci Boiani e as meninas aí da Boiani Encomendas. Bom final de semana, meninas. Aproveite. Sextou. Pessoal da Boiani Encomendas, aquele abraço.

0: Negra, fechando mais uma sequência Toca Tudo, daqui a pouquinho a oração da Ave Maria, abraço pra você que tá aí na audiência, trabalhando ainda ou já tá descansando, seja onde você estiver, sinta-se abraçado e abraçada, obrigado pelo carinho imenso em mais uma tarde juntinhos, eu, você, você e eu aqui na 97.9.
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0: Ai, ai, que sede. Ah, que sede. Vamos tomar o chimarrão, bora? Vamos tomar os cuia? Já tá em casa, já tá de boa? Casa, aí sim, né? Um serviço sim que eu pedi pra Deus. 6 horas da tarde, na sexta-feira. Tchau, obrigado. Ou melhor ainda. Já dá, já pode, já ou não?
6: Bateu o sino, vai começar a catequese.
7: Assim não tem como, mano.
0: É, ovo, não tem como desse jeito, hein, tio? Ai, ai, chegou a hora de você dizer tchau, obrigado e até a segunda, ou vai trabalhar amanhã também? Falando em trabalhar amanhã também, eu vou estar trabalhando também, é claro, é óbvio, todo sábado que junto tá por aí, né? Em algum parceiro, mas à tarde, amanhã à tarde, nós teremos por aqui o sorteio daquele kit churrasco top do Máximo Express, tá? E como amanhã eu vou sair uma hora mais cedo, né? Amanhã eu vou dar no pé uma hora mais cedo amanhã. Então amanhã eu vou trabalhar do meio-dia às 16h, tá? Tô avisando você já, porque amanhã nós vamos realizar o sorteio do Máximo às 16h, tá? Combinadinho? Então já coloca na tua agenda, já avisa a família, já manda no grupo aí da galera que amanhã vai ter sorteio do kit churrasco do Máximo Express do meio-dia às 16h, das 12 às 16, com o gordinho falante por aqui, berrando nos alto-falantes do seu rádio. Né, Cleci? Ah... Que mais ali diante de seguir, tá por aqui também pedindo ritmo caliente do Corpo em Alma. Alô, meu amigo Wagner, alô, Fernanda, alô, Juliana, a Juliana e também a Luana. É a equipe lá da FG Salvados. Hoje fui lá comer cuca, hoje mais cedo. Cheguei lá, tinha uma cuca, uma coisa mais boa do mundo me esperando, rapaz. Tomei um cafezão, peguei meu relógio e dei no pé. Eu contei pra vocês ontem que eu ganhei um relojão do Wagner, né? Fui lá no Zanin, hoje apertei a pulseira, agora ninguém me segura com um relojão novo. Ô, Neudi, fala aí.
8: Boa tarde. Meu nome é Neudi, gostaria de participar do sorteio do kit churrasco do mercado Bugança.
0: Tá participando já, queridão. Quem mais?
9: Boa tarde, Cris. Tudo bem?
0: Tudo ótimo.
9: Aqui é a Tatiane Gonçalves da Silva, sempre na programação da Momento.
0: Verdade.
9: Porque dia. Se a gente curte o Momento, não temos tristeza, né, Cris?
0: Ah, isso aí.
9: Isso aí. Bacana. Quero participar do sorteio também. Do mercado Bugança, o rei do preço baixo. Aquele kit churrasco delicioso, maravilhoso para comer com a família no final de semana. Um abraço, Cris, um bom trabalho e ótimo final de semana falou que tá chegando.
0: Falou tudo aí, Tati, falou tudo. Nem vou falar mais nada, vou tocar uma musiquinha agora aqui, porque... Bom, o que você falou, ganhei meu dia, assim como os demais ouvintes e a cidade inteira falando que quando a Momento FM tá por aqui e você tá com o rádio ligado em 97.9, a tristeza dá no pé, filho.

0: abençoada, né? Que Deus abençoe tua família, Nossa Senhora proteja você. Onde quer que você esteja aí coladinho ouvindo a gente, em alto e bom som. E essa energia boa que eu tô sentindo, você possa sentir também. É legal, né? Essa conexão que a gente tem através das ondas sonoras da sua momentona. Padre Ezequiel, bênção em mim pra gente fechar mais uma hora do Toca Tudo abençoados. Até porque vem aí a oração da Ave Maria. Daqui a pouquinho tem um sorteio do kit churrasco do Mercado Bugança. O rei do preço baixo. Fica aí. 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Agora, pontualmente, 18 horas.
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2: Somos uma igreja viva do Senhor, comunidades vocacionais, onde a vocação nasce, cresce e se fortalece para no mundo irradiar a vida nova do Reino de Deus. Em nome do Pai, do Filho e do Espírito Santo. Amém. Olá, irmão e irmã, concluindo mais uma semana, convidamos você para juntos rezarmos pela vida de nossas famílias. Jesus, tu me destes o dom precioso da vida e conheces a fundo o meu coração. Dá-me a graça de escutar tua voz, para que eu seja capaz de sonhar e me entregar com generosidade e vigor a serviço do reino em tua igreja e no mundo. Maria, mãe e mestra, ajuda-me a ouvir teu filho Jesus e a responder com alegria a minha vocação. Amém. A família é o berço de todas as vocações. Nela a vocação para a vida se torna realidade. Por meio dela, o anúncio de Cristo deve concretizar-se. O matrimônio é, desse modo, um lugar de santificação, um ambiente essencialmente vocacional, em que Deus chama o homem e a mulher a formar um lar permeado pela palavra, pela partilha, pelo amor e pela missão. Abençoai, Senhor, as famílias em vossa igreja. Protegei-as de todo o mal. Iluminai os jovens namorados no discernimento de sua vocação. Que as famílias possam dar testemunho do valor da vida desde a concepção e que cada vez mais se fortaleçam na santidade pela palavra, pela oração e pelo amor na vivência da sua missão. Por isso, roguemos a Maria a sua intercessão por todas as famílias. Ave Maria, cheia de graça, o Senhor é convosco. Bendita sois vós entre as mulheres, e bendito é o fruto do vosso ventre, Jesus. Santa Maria, Mãe de Deus, rogai por nós, pecadores, agora e na hora de nossa morte. Amém. Deus vos abençoe, em nome do Pai e do Filho,

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3: 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Meu amigo Júnior e toda a equipe aí da Top Sexta, aquele abraço aos vendedores, pessoal que tá lá sempre no barracão ouvindo nós, na loja. E você, onde é que tá ouvindo o Cris Júnior? Já tá no seu carrão indo pra sua casa, ouvindo a gente, obrigado pela carona. Vai sem pressa. Como eu digo sempre no finalzinho da tarde, a pressa é inimigo da perfeição. Acenda a luz e se mantenha firme na direção. E vai ouvindo o Cris e a Rádio do Povão. Você vai chegar em casa, tomar um bom no chimarrão, dar um abraço na piazada e sapecar um osso, por que não? Sapecar uma pecuária hoje, que tal? Gostou da ideia? Eu tô aqui esperando um convite pra ir na casa de alguém comer um churrasco hoje. Até agora, nada, né? Ô, Beber, mas óbvio do céu, tava especial de primeiro almoço hoje lá. Tava me perguntando se o almoço tava bom, mas como é que não vai estar bom, rapaz? Só comi carne e um pouquinho de arroz hoje no teu restaurante lá. Não, sentei pra comer carne hoje lá no Beber, né? Um abraço aí pra toda a família do restaurante Beber. Alô!
4: Júnior, tudo certo, meu querido? É o Gilson Lopes aqui, meu. Estamos na escuta, quase encerrando. E quero participar do sorteio aí do Mercado Bugança. E se for possível, me manda uma música da Pérola Negra, a última dela. Eu não me lembro o nome dela aí. Tudo bom aí, meu querido. Um abraço.
3: Amor,
4: perigoso. Bom final de semana pra você aí.
3: Pra você também, queridão.
4: E valeu, tchau.
3: Mandou mensagem, era 15 para as 5 da tarde. Já deve estar em casa agora, né, Jô? Já deve estar em casa, de boa. Ou em alguma bodega por aí, né? Alô?
5: Cris, me diz qual foi a sensação de conhecer o Polaco.
3: Polaco.
5: O cara que te pede música todo dia, né? Arrasava, clientão da Megapara.
3: Um abraço, meu amigo Rodrigo e o Rafa lá na Megapara. Alguns dias atrás eu estive por lá, né, visitando os amigos. Quem tava lá? O Polaco. O Polaco tava lá. Uhum. Só não pedi para tirar uma foto porque eu fiquei com vergonha, senão que eu já pedi pra tirar uma foto com ele, o Rodrigo. Ah, na próxima oportunidade eu vou tirar uma foto com ele lá. Quero pôr bem na estante lá de casa. Nesse espanto, os pernelões que tem lá em casa. Alô?
6: Alô, meu amigo Cris Júnior.
3: Meu amigo Charles.
6: Boa tarde, ô Cuquinha. Daí, minha joia, como é que você tá?
3: Eu fui comer cuca hoje cedo.
6: Vou pegar você e o Wagner Salvadeiro lá, o Cuca lá.
3: Por quê?
6: Ele vai ver.
3: Não te convidou, né?
6: Uma hora ele me paga um brique, você vai ver. Podia mandar um musicão aí pra nós, da mãe, que é legal do Chile, né?
3: Aquela?
6: Aquele caprichado, musicão de todos os dias. Aquele hino nacional brasileiro. Podia mandar um musicão caprichado pra nós aí, aquele abraço pra nós de sempre. Que só o meu gordinho falante sabe mandar pra nós aí. Valeu? Bora pra cima. Tchau, obrigado.
3: Você não me arrume confusão, Charles. Você não me arrume confusão, né? Abraço pra você, o Charles, a Cid, toda a equipe lá do Alto Chile. Ó, a Cuca, a Fernanda fez pra mim a Cuca, tá bom, Charles? Quando ela fizer uma pra você, ela convida você pra ir lá. Nesse caso, ela convidou eu, porque a Cuca era pra mim. Tá bom, Zoiudo? E o churrasco, vamos fazer fumaça nessa oficina hoje, hein, ou não? Convida o Sica e bora, né? A Elaine Sequete também tá ligadinha junto com a gente, concorrendo ao prêmio. Rosely Ramones concorrendo. Kit Ácido Bugança. Cris Ponte Serrado com meu esposo, fez uma cirurgia, estou na escuta. Então, melhoras aí pro seu esposo, tá bom, Rosely Ramones? Caodinho, fala comigo, Caodinho.
7: Boa tarde, guri. Boa tarde, gauchinho, viu? É. Manda uma música. Todo mundo veio pra rodeio. Todo mundo veio. Todo mundo veio. Só pelo mês de setembro, câmbio. Viu? Manda um abraço pro grupo Turma do Gauchinho. Lá pro Ivan Dalelaste, pro Adelmo Ginzelli, pro Miro e mais uns do grupo aí. Beleza? E pro Batera, que é baita de um gaúcho também. O Walter, o Batera, beleza? Manda pra nós ali. E tamo só pelas 6 horas.
3: Pois
7: tchau,
3: bem.
7: Obrigado.
3: Chegou então, já é 6:12, né, João Vustro? Abraço pra você, o seu Paulo Vustro, e também toda a família dos Sabores da Ana. Todo mundo veio por rodeio. Nem que seja por rodeio de laço, né?

0: Rodeio de laço, segundo o Cauã Dias, só depois da meia-noite, né, Gordinho? Cadê os pedreiros que me mandaram um vídeo aqui com o carrinho de massa cheio? Mas vai aonde, Chico? Estão querendo matar o servente de pedreiro, né? O serventão fez uma bitorneirada de massa às 6 da tarde. Ai, ai, ai, e agora? Vai emendar uma noite de serviço, hein? Quem quer trabalhar na noite de sexta-feira? Rapadura é mole não, né, o Alessandro? O Alessandro e os aplicativos vai de rota funcionando a 1000 por hora. Pessoal que precisar de uma corrida aí, né? Não pega chuva no lombo, não. Chama o Vai Derrota. O Alessandro, o Renato e toda a equipe do Vai Derrota na rodagem. Um abraço também às meninas aí do Vai Derrota, só para elas. A Vanessa, a motorista Vanessa. Eu quero agradecer ela que ontem ela foi prestativa e cedeu aí uma carona, né? Para minha morena. Ah, valeu, Vanessa. Um abraço para você e para todas as meninas do Vai Derrota, só para elas. Brasil! Aí na rodagem, 24 horas. Rosicler Costa, tudo de bom pra você? Sextou já, Rosicler? Sextou já? Tá de boa? Tá de boa em casa? É, que maravilha. Quem mais?
1: Olá, boa tarde. Aqui é o Edgar dos Santos Heineken. Quero participar do sorteio do supermercado Bugança. Obrigado, tchau.
0: Obrigado você pela participação, aí, ô garoto. Omélia Miranda, boa noite, Melha. Boa noite pra quem mais? A Marisete Ferraz no Bela Vista também, curtindo o momento. Valeu, valeu, valeu. O Vanusa Oliveira, chovendo aí no Paranazão, ô Vanusa. Mandou mensagem às 5h11 da tarde, né? É, o nosso programa hoje, graças a Deus, hoje não. Todo dia, né? O nosso programa tem uma audiência fantástica. Eu fico maravilhado olhando essas inúmeras mensagens que não param de chegar no nosso WhatsApp. Olivo Craco, boa noite para mim também. Obrigado pela companhia. Tá concorrendo aqui churrasco. Minha amiga Sandra Turossi, valeu. Um abraço para ti também. Fazia dias que não mandava nenhum boa tarde para mim aqui, né, ô Sandra? Abraço para você, para tua mãe e para toda a família.
2: Participar do sorteio do churrasco do Máximo Hospício. E pedir a música com o Porca Véia, Lembrança.
0: Ô Jandir Valentino, o sorteio do Máximo é amanhã. Eu vou deixar a tua participação pra você concorrer amanhã aqui, tá? Agora é do Bugança. Janderson Valentini tá com a gente por aqui também. Manda um alô, Cris, pros motoristas e clientes do Vai Derrota, viu só? Os motoras estão aí ouvindo a gente. Luciana Stefanello, boa noite. Claudir Araújo, fala comigo, Claudir.
3: Boa tarde, Cris. Eu, Claudir de Araújo, eu queria participar do sorteio do supermercado Bugança. Eu queria que você rodasse uma música do Melongueiros, foi atendido, muito obrigado, tchau, tchau.
0: Valeu, fala aí, Valdevino.
4: Boa tarde, Cris Júnior, Valdevino da Silva, do bairro dos Esportes. Coloca nós no sorteio aí do churrascão do Mercado Bugança. Que churrasco, hein? E vamos aproveitar a chuvinha, né? Fazer o que não para mais de chover, não esquenta mais, né? Estamos que nem sapo na lagoa, tudo. Só zóio pra ver se pegamos a réstia do sol.
0: Ai, ai, ai.
4: E ô, Cris, roda uma música aí, Cris, dos quatro Galderi aí da tua escolha pra nós ouvir. Estamos ligados no momento FM. Um abraço, Cris. Fique com Deus, um ótimo final de semana.
0: Tudo de bom. Deixa eu mandar um abraço pro meu querido amigo Lauri. É, eu tava esperando um convite hoje. Ô, Lauri, aquele abraço pra você, meu amigo. Como é que tá aí? Tudo certinho? Tudo em ordem? Um abraço pra Toco. A Toco tava de aniversário essa semana, né? Mandar um abraço especial ao meu amigo André, a Maiele, a equipe do Takashi Sushi. Ô, Maiele, capricha aquele sushizinho que hoje o gordinho sai do regime hoje. Aliás, nem comecei ainda, mas enfim. Você faz lá um sushizinho daquele bem... Aliás, sushi não engorda também, dá pra comer, né? Pode caprichar no sushi aí, que hoje eu vou de sushi hoje. Sexta-feira, com esse tempinho, um sushizinho bem de boa, bem de boa. Quem é que tá lá pronto? Agora deu, né? Vou até pro intervalo comercial depois dessa foto que eu recebi agora aqui. Não. Juntou a fome com a vontade de comer. Vai sair churrasco então, ô Charles? O Charles e o Lauri, os dois juntos lá na oficina, agora deu. Boa noite, 6h19, ou 18h19, tu que sabe aí também. 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Então já sabe onde ir. 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
0: 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Nome sujo, parcela também, daí não dá, né? Momento FM. Não, vamos falar a verdade, né? Porque se tiver com o nomezinho meio restrito, né? Igual o Cris Juntos, não tá. Ô, dona Vilma, Terezinha, tudo bem por aí, dona Vilma? Tudo em ordem, sextou, né, dona Vilma? Família reunida sempre ouvindo o momento. Abraço pra Silvia lá de Bom Jesus também, coladinho ouvindo a gente. Quem me mandou a mensagem 5:30 da tarde foi ela, Camille de la Beta, que provavelmente estava lá lidando com o suquinho da mimosa, né, Camille? Abraço pra você e pra toda a sua família, afinal o agro não para. Ô, Cristina Girelli, boa noite pra você também, aquele abraço. 5:30 da tarde também, o Ronelson Fraga me mandou mensagem, boa noite. Alô.
6: Boa tarde, Cris Júnior, sou Nathaniel Ibrahim, vou ser aqui do Vale São Romero. Manda uma música bem bonita para eu e pra minha mãe, que estão jogando um canastra. E quero participar do sorteio. Alô.
0: Tá, bicho, velho, mas que tal a guela dessa menina, hein, velho? Gostei, gostei. Eu gosto quando vocês vêm com essa energia aqui, eu fico fácil. Alô?
7: Boa tarde, Cris Júnior. Me coloca aí no sorteio do churras do mercado Bugança. E toca aí pra mim, ó. Minha neta branca do Paulinho Marcelin. Tô possível? Muito obrigado por atender. É, amiga.
0: Tem alguém que tá me levando de carona aí no radinho do seu carro, tá? É, tá, então vai devagar, hein? Não vai querer acelerar muito aí nesse trânsito. E vou te falar, meu Deus, dependendo do horário que você anda aqui pelas ruas da cidade, principalmente no centro, tá uma loucura esse trânsito, né? Tem que ter paciência, não adianta. Se é pra sair de casa sem paciência, não saia. Fica em casa, é, faz um chimarrão, porque realmente a gente sabe que nesses dias mais chuvosos, mais no final de semana, é, o trânsito, ele acaba ficando intenso e perigoso. Então se cuida, você que tá pegando a estrada agora, você que vai viajar, vai passear aí no final de semana, sempre com atenção redobrada, principalmente em dias como hoje, muita neblina, asfalto molhado, então redobra a atenção e já vou falar, vou repetir de novo, a pressa é inimiga da perfeição. Alô!
8: Cris, tudo certo? É Carmen, aqui do bairro Veneza, toca uma música à sua escolha, né? E eu vou ganhar esse kit de churrasco para comemorar o meu aniversário, que foi ontem. Um abraço, tudo de bom.
0: Tudo de bom para você também. Ah, ela quer ganhar para comemorar o aniversário. Eu toquei os parabéns para ti ontem ou não? É hoje que eu não vou tocar. É ontem, aniversário foi ontem, hoje não. Tem mais alguém de aniversário aí? Tem mais alguém de aniversário? Levanta a mão aí que eu vou tocar os parabéns daqui a pouquinho. Alô, Vanusa Oliveira, eu tenho os melhores ouvintes. Há momento tenho os melhores ouvintes, os melhores clientes, as empresas que anunciam com a gente, são tudo empresa abençoada, empresas que prosperam. E ouvinte fica feliz aí do outro lado com a nossa comunicação e a gente fica feliz com a sua companhia também. Vamos de música romântica. Só não chora, pelo amor de Deus.

Olha o Portal Gaúcho chegando aí, tocando uma marca especialmente aqueles que gostam de dançar um trancão, velho, mas bem fandangueiro, gurizada.

0: Mas bate aquele tranco velho bem fandangueiro, não pode faltar no Toca Tudo de sexta-feira. Já já tem Traia Véia com Corpo e Alma. Boa noite pra você, agora 28 minutos faltando para as 19 horas.
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2: 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Ó, vou contar uma fofoca quentinha pra você aqui agora. Quentinha, quentinha. Se você já não sabe, eu vou contar pra você. Tu é fã do Corpo e Alma? Você é fã do Wagner Schneider, vocalista do Corpo e Alma? Eu já tava escrevendo isso que ia acontecer. Pois bem, Wagner Schneider anunciou há alguns minutos atrás. Wagner Schneider, então, anunciou em sua rede social a sua saída da banda Corpo e Alma após 5 anos de história, né? Em sua despedida, agradeceu por todos os momentos vividos e deixando aí no ar, né, novos grandes projetos que estão por vir. Segundo o artista, enquanto isso, a banda Corpo e Alma segue a sua trajetória com mais de 50 anos e agora, nos vocais, ele é o Gabriel Mendes. E a nova música que já está fazendo sucesso, que é essa que a gente vai tocar agora em parceria Corpo e Alma com Traia Véia. Então, sucesso aí aos novos projetos, mas o Wagner Schneider, então, acabou de anunciar aí, alguns minutos atrás, a sua saída dos vocais da banda Corpo e Alma. Vamos pro sorteio? É uma folia de gente. E vai pra um lado e vai pro outro. Não. O que tá acontecendo com as nossas bandas, né? A essência do bailão, antigamente. Mas enfim, cada um com seus projetos e a vida é assim. Vida segue. Apareceu um negócio bom, vale a pena. Tem que encarar o desafio mesmo. Dá pra ficar sempre na mesmice, não. Três Vícios, música nova. Em parceria aqui, ó. Traia Véia e Corpo e Alma.

0: olhos negros, onde estão? Aquela dos olhos negros. Tantos outros e outros sucessos aí, né? Aquelas musiquinhas antigas do Corpião. Boa pra dançar. O Paulo Cera tem Bom Jesus. O Charles e o Lauri, vocês podem de me arrumar confusão, tá? Os dois sucedem aí. É, tá? Paulo Sérgio, valeu. Quem é Dona Justina? Tá concorrendo por aqui o kit churrasco. Jonas de Almeida também. 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Vamos pro sorteio agora, Delmir Base. Boa noite pra ti também. Quem mais?
1: Boa tarde, Godinho Falante. Opa. Aqui é o Nhonho da Mecânica Pesada, Três Irmãos.
0: Você tá bom?
1: Manda a próxima aí pro Marcão, que vai pagar a carne hoje.
0: Opa, o Marcão abriu a mão hoje, vai pagar um churrascão pra galera lá na Pesada Três Irmãos. Mas olha só, se eu não tivesse pedido um sushizinho já, eu ia dar um pulinho aí. Ah, hoje eu vou de sushi. Eu tô enjoado de comer carne assada já. Meu Deus do céu. Tô enjoado de comer carne assada já. Eu vou comer um sushizinho. Vou comer um peixinho cru hoje. Paulo, o Paulo da Marafim Imóveis, um abraço, meu amigo Paulo, já deve estar em casa, né? Já deve estar em casa, mandou mensagem 15 para as 6 da tarde, um abraço para você e para toda a equipe aí, Marafim Imóveis. Ontem eu avisei para você, venha cedo, chegue cedo, porque o programa do Toca Tudo da sexta-feira é uma loucura de participações aqui, então eu termino o programa sempre com mais de 100 ouvintes que eu não consigo atender. Até o finalzinho do programa. O Robson Barbosa, no bairro Taca. Aquele abraço, boa noite. É, quem mais? A Cleonice. Ô, Cleonice, não posso passar telefone de ninguém, tá? Mas um abraço pra você. Fernando, do bairro Tonial, aquele abraço. Ana Rubeste também, boa noite. Cleonice Franco Ferreira, boa noite pra você, Cleonice. O Marli Tomasi, boa noite, Marli. Bom final de semana. Sextamos. Sexta-feira. Alô, Loriane Azevedo, aqui em Xanxerê também. Ótima e abençoada noite pra você. Bom fim de... Alô, Solange Florenço, boa noite. Valeu, obrigado pelo carinho. Quem mais já tá tomando um chimarrão? Ela, Ana Maria Menegoto. Como é que você tá, Ana Maria? Que chimarrão mais lindo, meu Deus. Nossa senhora, eu tenho até dó de tomar chimarrão quando tá arrumadinho desse jeito aí. Eu faço uma bagunça, já começo a cambiar a bomba ali, já vai. Já desmorona todo o chimarrão na minha mão aí, ô Ana Maria Menegoto. Tá bonito, coisa linda. Quem mais? Luiz Sérgio, em Bom Jesus, boa noite. Um abraço com carinho aqui, não. A Belonilda Alves também. Juarez, um abraço pro amigo. Quem que já tá lá na porta do Mercado Bugança? Quem? A Cristina Girelli me mandou até uma foto. Ela tá lá no Bugança esperando o kit churrascão. Alô, Sandra Dazzi, um abraço pra você também, boa noite. A Graciele Fernandes do Vila Sésamo também. A Késia Nunes do Oliveira, Josué de Souza. A Elisandra Vieira do Tonial, boa noite. Mas como é que não vai estar boas coisas por aí, né? É, Loriane Azevedo tomando uma, sem álcool, isso mesmo. É, eu também, eu tô tomando só sem álcool agora. O que, Cris Júnior? Tudo sem álcool, tudo sem álcool. Uhum. Marilete Maciel, boa noite. O Leandro Lopes, boa noite. Quem mais aqui? Alô?
2: Cris, a Leoni Barbosa aqui, depois eu sorteio do Bugança Classificar e hoje o Bukit Rasso Mercado Bugança, que é o jeito do preço baixo, e a carne lá é ótima, eu sempre pego carne lá, valeu!
3: Opa, meu guri, boa tarde, tudo certo? Teu amigo Antônio aí, estamos encerrando o expediente, hoje de tarde, larguei um piso, fiz um contrapiso, pulei

0: Ficou choveu.
1: Top, de bom.
0: Choveu.
1: Né? Mexendo na construção civil. E ligadinho aí na Momento FM. Queria que pedir uma música, aquela do Fundo da Grota, beleza?
0: Beleza.
1: Um abraço aí, uma boa sexta-feira a todos os ouvintes da Momento FM. E vamos lá, né?
0: Vamos que vamos.
1: Beleza,
0: dele que dele, Antônio Marcos. Um abraço a você e todos os pedreiros.
2: Boa noite, Cris Júnior. Sou o Valdeciro de Bonavigo. Gostaria de participar do sorteio do churrasco do Mercado Bugança, o rei dos preços baixos. Abraço e ótima noite.
0: Valeu, seu Bonavigo. Tamo junto.
3: Boa noite, Cris. Tudo bem?
0: Tudo ótimo.
3: E aí, Ione Jussara de Almeida. Quero participar aí do sorteio do Mercado Bugança.
0: Fala, Ciso.
4: E aí, Cris?
0: E aí?
4: Tudo certo?
0: Tudo ótimo.
4: É o Ciso.
0: Como é que tá?
4: Roda o Nando Moreno aí pra nós, submissa a você. É, e coloca meu nome nos sorteios aí do Supermercado Bugança, o rei do preço baixos, né? É, e desejar você aí uma boa sexta-feira, você e todos os ouvintes que estão ligados na melhor aí, tá valendo? Ô, potência, hein?
0: Tá valendo, Ciso, tá valendo. Eu gosto quando você vem aqui nos meus programas aqui, né, no nosso Tocatudo, mandando aquele salve pra galera com essa energia boa. Momento FM. Boa noite pra você agora. 15 faltando para as 19 horas, já vou colocar o sorteador na tela, vamos lá. Não vai ter, infelizmente não vai ter como eu atender todas as participações, tá? Mas amanhã, sabadão, meio-dia, eu tô aqui. Amanhã, 9 da manhã, eu já tô lá no Econômico Atacadão. Amanhã nós temos uma super ação lá no Econômico Atacadão. Vai ter sorteio de kit churrasco pra quem for lá amanhã tomar um chimarrão comigo. Vamos lá amanhã, o Rio, né, galera? Vamos lá tomar um chimarrão comigo amanhã. Cris, eu não quero comprar nada, mas eu vou lá só pra tomar um chimarrão contigo. Pois eu vou caprichar no chimarrão pra te esperar amanhã lá no Econômico Atacadão. Uma super ação, dia do real, tá? E vou esperar você e a família toda sua por lá pra nós tomar umas cuias, trocar umas ideias, conversar um pouquinho, mentir um pouco também, tá valendo. Né, Cisor? Tá valendo? E ao meio-dia eu vou estar aqui, tem sorteio de quichuasco amanhã do Máximo Express. Que tal tentar a sorte? 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
0: 18 horas 45 minutos.
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9: Aqui você está sempre em primeiro lugar, meu querido, minha querida. Boa noite, já tá em casa, já tá de boa, tá na rodagem. O que você vai fazer hoje à noite, hein? Vai aproveitar? Então aproveita, aproveita mesmo, curta. Afinal, você trabalhou a semana toda, né? Alguns se estressaram, outros se incomodaram. Semaninha abençoada. E você agora pode aproveitar e desfrutar de um final de semana que vai ser tão lindo, tão especial quanto você, ouvinte da 97.9. Alô!
12: Boa tarde, Cris Júnior, Leda Cecília do Monte Castelo. Quero participar do sorteio do churrasco do Mercado Bugança e pedir uma música, pode ser a próxima. Obrigada e bom trabalho.
9: Valeu, valeu, valeu. Grande abraço pra você e pra família toda. Bom fim de... Tem mais áudio aqui do ouvinte.
13: Oi, sou o Gustavo Azevedo Pastini. Eu quero participar do sorteio de churrasco aqui na Mandeta FM. A resposta é Mercado Vitória.
9: Ai, ai, ai, ai, ai. Amanhã você volta aqui pra participar do sorteio do Mercado Vitória. Amanhã tem sorteio do Mercado Vitória cedinho, né? Das 8 ao meio-dia. Amanhã do meio-dia às 4 tem sorteio do Máximo Express. No domingo tem sorteio também do Mercado Vitória, bolo e refrigerante também da padaria do Alemão. É tanto churrasco que até o ouvinte chega a se perder de mercado, né? Mas é tudo parceria, tudo parceria. Quem mandou mensagem aqui? Alô?
6: Boa tarde, tudo bem? Aqui é Jefferson. Gostaria de participar do sorteio do churrasco. Boa tarde, tudo bem? Aqui é Jefferson. Gostaria...
9: Tá bom, querido.
14: Boa tarde, Cris. Sou a Anália Balduceira. Quero participar do sorteio, Cris.
9: Valeu. Edmar Feliciano. Tá lá ele, o Rude, o Gordo. Somos de bom Jesus, hein, Cris? Somos de bom Jesus. Estamos aqui ouvindo você. Edmar Feliciano, dá um abraço pra ti, pra toda a turmada aí de bom Jesus. Paulo Melo, aquele abraço, meu amigo Paulo Melo. Boa noite, Deus te abençoe também. Clenoir Vieira, do Vila Sésamo, também coladinho e ouvindo 97.9. Vambora, que tá na hora. Mas antes, deixa eu anunciar aqui, então, quem ganhou hoje um kit churrasco. Seu Antônio Pandolfi. Parabéns, seu Antônio Pandolfi. Final telefone 0555. Inclusive, já mandei mensagem pra ti no zap aí, tá bom? Seu Antônio Pandolfi. Pandolfi, ganhou aí o bicho, velho. Passar segunda-feira em horário comercial aqui na rádio para retirar a autorização. Tá? Então você passa aí, retira a autorização e busca o seu prêmio lá no Mercado Bugança, ao Rei do Preço Baixo. Agradecendo mais uma vez a Fernanda, o Valdinei e toda a equipe do Bugança pela parceria de sempre. Seus lindos e bonitos, Cris Júnior, vou tirando o time de campo por aqui, dando ar, né, pra vocês e pra sua mente, mas amanhã estarei aqui, meio-dia, pra te fazer companhia, ou senão vou te esperar com o chimarrão lá no Econômico Atacadão às 9 da manhã. Beijo do Cris, logo mais à noite, 8 horas, tem Bailão da 97. Fica com Deus, tchau.

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3: Olá, boa noite.
2: Boa noite para você que nos acompanha em todo o país.
3: Sexta-feira, 14 de agosto de 2026.
2: Vamos ao destaque do dia.
3: Vícios em apostas.
2: 1.200.000 brasileiros decidiram bloquear o próprio acesso às plataformas.
3: E mais de 800 mil pessoas estão impedidas de apostar em BES por participarem de renegociação de dívidas. Dilson Santa Fé.
4: Nesse total, aproximadamente 794.200 estão relacionadas à modalidade voltada a inadimplentes.
2: A regulação da publicidade para bets foi tema da entrevista de hoje.
3: Ricardo Morishita, da Secretaria Nacional de Defesa do Consumidor, faz um alerta para quem gosta de jogar.
5: Jogar faz você perder dinheiro. Você perde. A regra é perder.
2: E hoje vamos fazer um passeio por patrimônios históricos brasileiros.
3: O Brasil possui 26 locais com esse título mundial da Unesco.
2: Pela voz de quem vive no local, conheceremos mais sobre três cidades tombadas.
6: Sou nascido aqui em Ouro Preto, sempre fui apaixonado pela história, sempre ficava encantado, né, com aquele centro histórico ali, parecia a cidade que a gente vê nos filmes europeus.
7: São Miguel das Missões, que esse ano estamos comemorando 400 anos da história das Missões.
8: E as pessoas só conhecem a cidade de Olinda pelo carnaval, mas muita coisa em Olinda aconteceu primeiramente.
3: Hoje na apresentação da Voz do Brasil, Luciano Seixas e eu, Mariana Jungmann.
2: E acompanhe a gente ao vivo, acesse radiogov.ebc.com.br ou o canal Gov na sua TV aberta.
3: O governo brasileiro abriu processo para avaliar a adoção de medidas de reciprocidade em resposta às tarifas impostas pelos Estados Unidos.
2: A análise tem como base a Lei da Reciprocidade Econômica, que permite ao Brasil adotar medidas para responder a ações comerciais consideradas prejudiciais ao país.
3: O Ministério das Relações Exteriores também informou a solicitação de consultas diplomáticas com o objetivo de buscar uma solução por meio do diálogo.
2: Enquanto isso, o governo brasileiro seguirá defendendo o multilateralismo e buscando novos mercados para os produtos brasileiros.
3: Uma resolução do Ministério de Minas e Energia define diretrizes para o combate a fraudes e adulterações no mercado de combustíveis e de derivados de petróleo.
2: A norma também apresenta medidas para o fortalecimento da fiscalização pela Agência Nacional do Petróleo, Gás Natural e Biocombustíveis, ANP.
9: O objetivo da norma é fortalecer a fiscalização do mercado de combustíveis. Elaborada pelo Conselho Nacional de Política Energética, o documento estabelece a atuação da Agência Nacional do Petróleo, Gás Natural e Biocombustíveis nas ações preventivas de fiscalização dos agentes regulados, nas atividades de produção, importação, distribuição e revenda varejista de combustíveis e derivados de petróleo. Assim, a ANP poderá fazer a identificação antecipada de falhas e a adoção de medidas corretivas para manter o adequado funcionamento dos equipamentos, contribuindo para o aumento da confiabilidade e segurança operacional. A norma determina ainda um maior intercâmbio de informações eletrônicas com institutos de defesa do consumidor, ministérios públicos, polícias civil e federal e Inmetro. Caberá também à ANP combater as fraudes no setor, com atenção especial para matérias-primas, tipos de petróleo utilizados, os derivados e biocombustíveis produzidos, atestando anualmente que a produção está adequada ao processo produtivo, garantindo uma maior confiabilidade aos consumidores. Nazi Brum para a Voz do Brasil.
3: Quem negociou dívidas de cartão ou de contrato com o FIES não pode realizar apostas nas chamadas bets.
2: De acordo com o Ministério da Fazenda, cerca de 800 mil pessoas estão impedidas por conta das renegociações.
3: A restrição também abrange beneficiários de programas sociais e aqueles que decidiram aderir à plataforma de autoexclusão.
4: Mais de 800 mil pessoas que renegociaram dívidas estão impedidas de apostar em plataformas autorizadas pela Secretaria de Prêmios e Apostas, a SPA. Desse total, aproximadamente 794.200 estão relacionadas à modalidade voltada a inadimplentes e 33.120 ao Fundo de Financiamento Estudantil, o FIES. Também há bloqueios para beneficiários do Bolsa Família e do Benefício de Prestação Continuada, o BPC. Segundo o Ministério da Fazenda, essas restrições seguem uma decisão do Supremo Tribunal Federal, o STF. Outra opção é a plataforma centralizada de autoexclusão, que permite solicitar o bloqueio de acesso às plataformas autorizadas. Já foram registrados mais de 1.200.000 pedidos. A plataforma também oferece cursos gratuitos sobre aspectos comportamentais e financeiros relacionados às apostas. Ainda um autoteste de saúde mental, com informações sobre riscos associados a apostas e pontos de atendimento no Sistema Único de Saúde, o SUS. Para obter mais informações e entrar na plataforma de autoexclusão, acesse gov.br/fazenda. Dilson Santa Fé, para a Voz do Brasil.
2: Pois é, e o vício em apostas, especialmente entre os consumidores que utilizam casas ilegais, vem preocupando os órgãos de controle do governo federal.
3: Para reduzir os prejuízos, uma portaria regulou as publicidades das casas de apostas, as chamadas bets.
2: Entre os órgãos envolvidos na regulação e fiscalização dessas propagandas está a Senacom, a Secretaria Nacional de Defesa do Consumidor.
3: E esta semana o tema foi discutido em oficina promovida pela Secretaria com PROCONs de todo o país.
2: Hoje nós conversamos mais cedo sobre o assunto com o secretário da Senacom, Ricardo Morishita. Acompanhe.
3: Secretário Ricardo Morishita, bem-vindo à Voz do Brasil. Prazer ter o senhor com a gente. Bom, secretário, essa semana a Senacom promoveu duas oficinas voltadas para as entidades do Sistema Nacional de Defesa do Consumidor, né? Uma delas reuniu os PROCONs de todo o Brasil para tratar de crédito ao consumidor, fiscalização e combate ao endividamento. Queria que o senhor falasse para a gente, então, o que foi abordado e como os PROCONs podem ajudar nesses problemas das famílias.
10: Muito bom. Olha, esse é um tema que tem preocupado todos os consumidores, o endividamento. Ele é um tema muito relevante. A primeira medida é trocar informações. A segunda é trabalhar na prevenção, combater tudo aquilo que pode ser combatido preventivamente. E depois verificar os efeitos para que na reparação, na negociação da dívida do consumidor, a gente consiga dar sempre a melhor proteção.
2: Tem uma outra oficina, que a Mariana falou de duas, né? Que seria a capacitação desses órgãos de defesa do consumidor em relação às bets, né? As apostas de cota fixa, chamadas bets, que hoje é um problema nacional, né? Se não mundial. O que foi abordado nessa capacitação, secretário?
10: Olha, basicamente, a gente estava bastante preocupado com a questão da publicidade. Essa oficina, ela reuniu, eu acho que isso é importante a gente comentar, os três grandes setores públicos, a área pública que tem poder de fiscalizar e ajuizar ações. Então, nós tivemos lideranças dos PROCONs, das cinco regiões do país, nós tivemos promotores que estão trabalhando com esse tema e também a Defensoria Pública. Porque a tutela, a proteção e o acesso dos consumidores carentes individualmente, você tem a defensoria trabalhando. E os três juntos, além de trocar informações, a gente pôde olhar sobretudo para como isso chega para o nosso consumidor. E o foco é sempre o combate à ilegalidade, o combate daquelas que são legalizadas, mas estão cometendo abusos, e o foco é sempre você ajudar nesse mecanismo de prevenção.
3: Inclusive, a gente teve recentemente uma portaria interministerial, né, para tratar dessa questão da publicidade das bets, e a Senacom faz parte desse grupo aí de organismos do governo que montaram essa portaria.
10: Exatamente, isso é fundamental, né? Você vê o Estado trabalhando junto, coordenadamente, melhora, potencializa os efeitos no dia a dia do nosso consumidor.
2: As plataformas que estão regularizadas áreas, né, junto ao governo federal, estão autorizadas a funcionar, tudo certinho, elas também têm limites, não é isso, secretário? O que, que as propagandas delas não podem conter, por exemplo?
5: Olha, eu acho super importante, mas eu posso fazer uma observação? O primeiro grande alerta para o consumidor, cuidado com as ilegais. Não há como ganhar com as ilegais. Elas estão descumprindo a norma, não recolhem os valores, não tem segurança para o jogo. É perda certa. Jogar numa bet ilegal é um prejuízo gigantesco para os consumidores, para o bolso dele e para a saúde dele. Então a gente faz esse primeiro alerta. Cuidado, consumidor. Cuidado com a bet ilegal. Essa é a primeira grande frente. A segunda, Luciano, é aquela para as legalizadas. E aqui, acho que tem uma contribuição importante, uma clareza que o Estado brasileiro está dizendo. Três frases que ajudam a gente a entender quais as cautelas que o consumidor jogador, o consumidor apostador precisa ter. A primeira delas é o que o Ministério da Fazenda diz: jogar faz você perder dinheiro. Você perde, a regra é perder. Por isso, toda publicidade. Por exemplo, aquela que mostra que houve um consumidor que ganhou. Aí mostra lá que aquele foi o premiado, mostra o valor que foi premiado. É enganoso, porque a regra é perder. Em mais de 90% dos jogos, em mais de 97%, 94%, eu tive agora no Espírito Santo, o Ministério Público fez uma mensuração. Pelo menos 94% dos jogos são perdidos. O consumidor perde. Mostrar que ele está ganhando é uma enganosidade. Não pode. Essa é uma questão. A segunda questão, como jogar? A regra é perder? Aquele que vai na internet ensinar como a pessoa ganha é profundamente enganoso. Como é que você ensina alguém a ter sorte? Quando, na maioria das vezes, você vai perder. Porque é essa a primeira frase de advertência que precisa ser observada. Você vai perder. Você joga por entretenimento. É para se divertir. Mas não porque você vai perder. Essa é a primeira frase. E toda publicidade que for contrária a essa frase, ela é enganosa. Essa é a primeira regra. Você vai perder. A segunda regra, que essa diz respeito à saúde e à segurança dele. Pode causar dependência. É sério isso. Porque é biológico. Há uma interferência no comportamento biológico. Então, pode viciar. Porque pode viciar, tem uma regra importante. Quando você faz uma publicidade e facilita o jogo, quando você, por exemplo, o consumidor entra ali e aí tem, por exemplo, um botãozinho para turbinar a jogada. Olha, turbinar a jogada, você está incentivando ele a jogar mais. São mecanismos que podem causar vício, dependência. Bonificar é proibido. Por quê? Porque a bonificação, você vai entrar na bet, já ganha bonificação, é objetivo, é proibido, é prática abusiva. A 14.790, que é a lei que regulamenta, proíbe, e a portaria 73 interministerial diz a mesma coisa. Por quê? Porque na hora que você dá o bônus, você está incentivando a pessoa a jogar e está aumentando o risco em relação à sua saúde e sua segurança. Jogar pode causar dependência. Você perde dinheiro, pode causar dependência. É o Estado brasileiro dizendo isso. E a terceira coisa, qual é? É aquela que também machuca muito o consumidor. É quando se diz: apostar não é investimento. Não é. Não pode se dizer que é investimento. Não pode se criar cursos, né? Eu vi uma vez um influenciador dizendo assim: apostar é igual fazer investimento. Você precisa ter resiliência, você precisa ter força, mesmo perdendo. Se você não continuar jogando, você vai perder mais ainda. É profundamente enganoso.
3: Então, só para a gente concluir, secretário, quais são os canais de denúncias para quem observar propagandas de bet que estejam aí infringindo todas essas regras? Olha, ou propagandas de bets ilegais?
5: Perfeito. Há sempre o canal do Fala BR, que ele pode entrar e pode fazer a sua denúncia. Mas lembra, se a gente está falando das bets legalizadas, aquelas que são autorizadas a funcionar, essa ela tem o consumidor.gov.br, porque elas são obrigadas a se registrar ali. Agora, tem uma dica que eu acho que é bacana. Como é que você sabe que uma bet é legalizada ou não?
3: Tem um site que você pode conferir,
5: né? Tem um site. Essa é uma boa, exatamente. É o
3: site.
5: Eu
3: já fiz entrevistas antes sobre isso.
5: É isso mesmo. É a Secretaria de Prêmios e Apostas, que tem lá um site, e todas as legalizadas estão ali. Agora, a dica mais prática. Veja se ela é bet.br. Ela pode ter qualquer nome, mas tem que ter o nome dela, .bet.br. Se não tem, precisa tomar cuidado. Tem uma exceção também. Tem 6 estados que regulamentam bets. Rio, Minas Gerais, Paraná, Paraíba, Maranhão, Sergipe e Tocantins. Até agora são 6. 21 é fácil, em 21 estados.
3: Bet.br.
2: Muito bem, nós conversamos com o Ricardo Morichita, secretário nacional de defesa do consumidor. Muito obrigado por sua entrevista aqui à Voz do Brasil.
5: Uma alegria estar com vocês, sempre à disposição.
3: Será realizado neste final de semana um mutirão com 10 mil vagas de atendimento em agências da Previdência Social.
2: Para participar, o cidadão deve realizar o agendamento previamente pelo site ou aplicativo Meu INSS ou pela Central 135.
3: E fique atento, golpes e informações falsas sobre benefícios previdenciários têm feito cada vez mais vítimas.
2: Para acessar serviços com segurança e evitar fraudes, aposentados, pensionistas e demais segurados devem utilizar apenas os canais oficiais do INSS.
3: O Meu INSS reúne mais de 100 serviços e permite resolver diversas demandas sem sair de casa.
11: A Ivanilce da Silva Santos é aposentada em Rio Branco, no Acre, e conta que sempre que precisa, usa o aplicativo Meu INSS.
12: Sempre está assim, eu uso qualquer hora, através do Gov, né? Eu consigo entrar no Meu INSS e fazer tudo o que eu quero pelo celular.
11: Atualmente, mais de 100 serviços do INSS são oferecidos de forma digital, pelo aplicativo ou pelo site Meu INSS. A ferramenta foi criada para simplificar o acesso a serviços e evitar filas nas agências. E hoje, 6 em cada 10 requerimentos já são feitos pelas plataformas, segundo a diretora de Tecnologia da Informação do INSS, Aruana Espíndola.
13: Os principais serviços, além do requerimento de benefício por incapacidade, que hoje também é feito de maneira digital, além disso, salário e maternidade, pensão por morte e aposentadorias também são efetuados por esse site ou aplicativo.
11: Para acessar o Meu INSS, basta ter cadastro no gov.br. Mas quem ainda não tem, pode usar a própria plataforma para solicitar. Além da senha, o aplicativo oferece o duplo fator de segurança. Mas é preciso tomar alguns cuidados para evitar golpes, como não compartilhar senhas e nem confiar em mensagens, solicitando dados, se passando pelo INSS. Reportagem Gabriela Noronha.
2: Você que é estudante e está escolhendo qual faculdade cursar, uma plataforma do Ministério da Educação pode te ajudar nessa missão.
3: É o Sistema Eletrônico de Acompanhamento de Processos da Educação Superior, o EMEC. A consulta é gratuita e pode ser feita diretamente pela internet.
2: Pelo EMEC, você pode verificar a situação cadastral e conferir as notas de qualidade de faculdades, universidades e cursos de graduação e pós-graduação no Brasil.
14: Estudantes podem verificar se os cursos de graduação e as instituições em que estudam ou desejam ingressar estão devidamente credenciados, reconhecidos ou autorizados pelo Ministério da Educação. A consulta ocorre por meio do Sistema Eletrônico de Acompanhamento de Processos da Educação Superior, o EMEC. O sistema gerencia, regula e monitora as faculdades, as universidades e os cursos de graduação e pós-graduação no Brasil. Instituições sem credenciamento e cursos sem autorização não podem funcionar. Já sem reconhecimento, os cursos não podem ter seus respectivos diplomas emitidos e validados. Ao consultar a instituição, também é possível verificar o índice geral de cursos e o conceito institucional. Eles são indicadores de qualidade do MEC, calculados pelo INEP. Rafael Arruda, diretor de Política Regulatória da Secretaria de Regulação e Supervisão da Educação Superior do MEC, destaca a importância de o estudante consultar esses indicadores.
15: é importante que as pessoas entendam a necessidade de observar essas informações para que possam fazer seus cursos em instituições adequadas, corretas e, ao mesmo tempo, de qualidade, e seus cursos também.
14: Antes de serem reconhecidos pelo MEC, os cursos de graduação passam por diferentes etapas de regulação da educação superior. O curso autorizado é aquele que recebe permissão para iniciar seu funcionamento e ofertar aulas. Já o reconhecimento é a confirmação para que o diploma tenha validade oficial em todo o país. Reportagem Júlio César de Oliveira.
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3: Próxima segunda-feira é o Dia Nacional do Patrimônio Histórico.
2: O patrimônio é o legado do nosso passado, aquilo com que convivemos hoje e é considerado de valor excepcional para a humanidade, como define a Unesco, a Organização das Nações Unidas para a Educação, a Ciência e a Cultura.
3: No nosso primeiro episódio da Voz do Brasil, vamos falar sobre patrimônios mundiais localizados aqui no Brasil. Acompanhe.
17: Identidade e tradição. Cada pedacinho desse país, que recebeu o título de Patrimônio Histórico Mundial, preserva a memória e garante a riqueza da história por gerações. O Brasil possui 26 locais que receberam essa classificação, seja pela importância da arquitetura e da cultura ou pela beleza natural e ambiental. Então, já que estamos pertinho do Dia Nacional do Patrimônio Histórico, vamos conhecer três desses lugares que já ganharam esse reconhecimento mundial da Unesco. Nossa primeira parada é no Nordeste do país. Vamos até Olinda, em Pernambuco, conhecer o Centro Histórico. Ao caminhar pelas famosas ladeiras da cidade, encontramos igrejas centenárias, conventos e casarões coloridos. O guia turístico Júlio de Paula diz que Olinda não se resume aos famosos bonecos gigantes.
8: As pessoas só conhecem a cidade de Olinda pelo carnaval, mas muita coisa em Olinda aconteceu primeiramente. A primeira ordem dos carmelitas do Brasil é em Olinda, primeiro convento franciscano do Brasil é em Olinda, primeira catedral que está de pé, né, nos dias de hoje, de 1537, Catedral da Sé, é antigo, primeira faculdade de direito, primeiro hospital do Brasil, enfim, muita coisa primeiro em Olinda, é o início da colonização.
17: E agora a gente viaja para outro destino. Estamos em Minas Gerais. E o hino do estado vem da gaita do nosso guia turístico Jim Neguinho. Ele vai nos apresentar a cidade de Ouro Preto. O município foi o primeiro do país a ser declarado Patrimônio Cultural da Humanidade pela Unesco em 1980. E aqui o passeio é completo, museus, esculturas e muitas igrejas, com destaque para São Francisco de Assis, feita pelo artista e arquiteto Aleijadinho. Além disso, podemos ver a história do Brasil por toda parte, como as Minas de Ouro, uma importante influência dos africanos, como nos conta Jim Neguinho.
18: Eram pessoas escravizadas, engenheiros, mineradores de regiões específicas do continente africano, que foram trazidos para aquelas condições de escravos para trabalhar na mina de ouro. Os portugueses trouxeram para Ouro Preto mão de obra especializada nesse tipo de mineração. Então, eu super recomendo conhecer a mina de ouro e a senzala, conhecer seu legado do povo africano aqui na nossa cidade.
17: E para fechar a nossa viagem, atravessamos o país e vamos percorrer mais de 1.800 quilômetros para o nosso próximo destino. Estamos em São Miguel das Missões, no Rio Grande do Sul. Aqui é possível conhecer os trabalhos dos jesuítas durante os séculos 17 e 18. A principal atração da cidade é o sítio arqueológico de São Miguel Arcanjo. À noite, o turista pode participar de mais um espetáculo. Quem nos conta conta é a guia Cris Bueno.
19: De noite tem um espetáculo de som e luz, que é um dos espetáculos mais antigos do país, desde a sua criação, que jamais foi interrompido.
17: A Cris Bueno também falou sobre uma famosa tradição na cidade.
19: São Miguel também é reconhecido como a terra dos benzedores. Tem vários benzedores que atendem na sua própria casa. Benzimento era indígena e foi passando de pai para filho.
17: E só de falar desses três lugares já deu para perceber que o Brasil é muito rico de história e de patrimônios, não é mesmo? Para conferir a lista de patrimônios mundiais reconhecidos pela Unesco, é só acessar o site whc.unesco.org. Aqui é a Raquel Mariano e nos encontramos na nossa próxima viagem. Até lá!
3: Bom, e na próxima sexta-feira a gente traz mais um episódio da Voz pelo Brasil. Dessa vez a gente vai falar sobre folclore e trazer o Boi Bumbá do Maranhão.
2: E essas foram as notícias do Governo Federal.
3: Uma realização da Secretaria de Comunicação Social da Presidência da República.
2: Com produção da empresa Brasil de Comunicação.
3: Fique agora com as notícias do Poder Judiciário e do Congresso Nacional. Boa noite, um bom fim de semana.
2: A gente volta na segunda-feira. Boa noite.
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22: Prazo para envio de propostas de modernização do sistema de justiça termina neste sábado.
23: STJ mantém multa do Ibama à importadora que comprou borboletas mortas da China.
22: Amanhã é o último dia para informar sobre o transporte gratuito de indígenas no dia das eleições.
23: Boa noite, eu sou Marcela Luiza.
22: E eu sou Walter Lima.
23: Nesta semana, o presidente do Supremo Tribunal Federal e do Conselho Nacional de Justiça, ministro Edson Fachin, e o presidente do Banco Central, Gabriel Galípolo, revisaram uma portaria conjunta que cria um grupo executivo responsável por desenvolver as bases de Sistema Nacional de Registro, Rastreabilidade e Controle da Cessão de Créditos de Precatórios.
22: Na ocasião, o ministro Edson Fachin destacou que o objetivo da iniciativa é garantir mais transparência e segurança. Vamos ouvir um trecho.
24: O objetivo dessa nova regulação, obviamente, não é impedir a circulação de créditos, mas sim de garantir que ocorra com transparência, segurança jurídica, rastreabilidade e proteção aos credores, especialmente aos credores em situação de vulnerabilidade.
23: A nova regulamentação torna obrigatória a escritura pública na primeira transferência do precatório.
22: A medida busca garantir ao credor informações claras sobre o valor atualizado do crédito, o preço negociado e as consequências da operação.
23: O Superior Tribunal de Justiça restabeleceu a multa aplicada pelo Ibama a uma pessoa que comprou 158 borboletas mortas da China sem autorização dos órgãos ambientais.
22: Para os ministros, o ato constitui infração à legislação ambiental. Fátima Uchoa.
25: As borboletas mortas seriam utilizadas na fabricação de quadros. A compradora alegou que a proibição de introduzir espécime no país sem autorização só seria aplicada à importação de animais vivos. Após o argumento ser rejeitado em primeira instância, o TRF4 o aceitou. Já a primeira turma do STJ restabeleceu a multa de R$ 33.600. Seguindo o voto da ministra Regina Helena Costa, que prevaleceu no julgamento, o colegiado considerou que a legislação que proíbe a introdução no território nacional de animais estranhos à fauna brasileira não distingue entre espécimes vivos e mortos. Assim, basta que um espécime animal ingresse no território nacional sem a licença para que haja infração.
23: Termina amanhã o prazo para que instituições públicas, privadas e da sociedade civil possam apresentar propostas para modernizar o sistema de justiça.
22: As sugestões devem buscar mais eficiência, transparência, acesso à justiça e fortalecimento da governança, com baixo ou nenhum impacto fiscal.
23: Cada instituição poderá apresentar uma única contribuição diretamente por meio de formulário disponível no site do STF, com envio de resumo escrito de até 4 mil caracteres.
22: As contribuições serão comprovadas pelo Grupo de Estudos para a Modernização do Sistema de Justiça, criado pelo presidente do Supremo, ministro Edson Fachin, no âmbito do Centro de Estudos Constitucionais do Tribunal.
23: Sábado é o último dia para informar sobre transporte de eleitores de aldeias indígenas e moradores de zonas rurais, quilombos e outras comunidades tradicionais.
22: O prazo é para o transporte gratuito no dia das eleições. Fábio Ruas.
0: Responsáveis por repartições e unidades do Serviço Público Federal, Estadual ou Municipal devem informar ao juízo eleitoral o número, a espécie e a lotação dos veículos e das embarcações. O dia 15 de agosto também é data limite para informar itinerários, horários e modalidades de transporte que serão ofertados gratuitamente nos dias de votação. Candidatas, candidatos, partidos, federações, coligações ou qualquer pessoa não podem fornecer transporte a eleitoras e eleitores no dia da votação.
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22: Boa noite.
23: E um bom fim de semana.
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4: Eu sou Humberto Pinheiro e estes são os destaques de hoje do Jornal do Senado, que começa agora. Senado aprova sistema de alerta para localizar pessoas desaparecidas. Alcolumbre destaca a produtividade das semanas de esforço concentrado. Cidadania digital pode virar parte da educação básica para prevenir riscos no ambiente virtual. Boa noite. O Brasil registrou 43.828 desaparecimentos só no primeiro semestre de 2026, segundo dados do painel estatístico do Sistema Nacional de Informações de Segurança Pública do Ministério da Justiça. Para mudar esse cenário, a Comissão de Direitos Humanos aprovou a criação de um Sistema Nacional de Alerta para ajudar a localizar pessoas desaparecidas. Repórter César Mendes.
6: O projeto da senadora Damaris Alves, do Republicanos do Distrito Federal, determina que as buscas comecem logo após o registro da ocorrência e classifica os casos como voluntários, involuntários ou criminosos, cada um com seu protocolo específico. Avisos de alerta serão enviados por aplicativo e internet a pessoas que possam ajudar nas buscas com base na localização da ocorrência. Alterações feitas na proposta original ampliam o conceito de desaparecimento involuntário para incluir grupos vulneráveis como crianças, idosos e pessoas com deficiência e passam a usar o termo desaparecimento criminoso no lugar de desaparecimento forçado, como explica a senadora Roberta Scioli, do Republicanos de Roraima, que leu o relatório.
7: Essa alteração busca evitar o uso inadequado da expressão desaparecimento forçado, que já possui sentido jurídico próprio no direito internacional e no ordenamento jurídico brasileiro.
6: A proposta vai passar por votação em turno suplementar antes de seguir para a Comissão de Constituição e Justiça.
4: O senador astronauta Marcos Pontes, do PL de São Paulo, criticou a medida provisória que prevê a avaliação pelo Ministério da Educação da proficiência dos médicos recém-formados por meio do Exame Nacional de Avaliação da Formação Médica, o ENAMED. Ele defendeu o projeto de lei de sua autoria que prevê a aplicação do exame pelo Conselho Federal de Medicina como requisito para o exercício profissional. Marcos Pontes destacou que um conceito básico da administração é que quem executa não fiscaliza a própria execução. Assim, para ele, quem executa a formação, ou seja, o Ministério da Educação, não pode fiscalizar a própria formação, o que seria um erro grosseiro.
5: Quem tem que fazer esse exame, quem tem que executar esse exame, tem que ser o Conselho Federal de Medicina, que é o órgão preparado para isso, formado por seus pares, os médicos, são aqueles que entendem do que tem que ser feito para que tenha uma medicina melhor no país.
4: Já o senador Plínio Valério, do PSDB do Amazonas, cobrou a votação da proposta de emenda à Constituição, que amplia a autonomia operacional e orçamentária e financeira do Banco Central. Segundo o parlamentar, a PEC 65 de 2023 também prevê medidas para garantir a continuidade do PIX sob responsabilidade do Banco Central. Plínio lembrou que na época houve um acordo para que a proposta fosse votada em plenário após um prazo de 14 dias, solicitado pelo governo, mas a votação até agora não ocorreu. O senador defendeu o cumprimento do acordo e pediu que o texto seja apreciado logo. Para ele, o período eleitoral não deveria impedir a análise.
9: Há uma disputa econômica mais ampla pelo PIX, só não percebe isso quem não quer. O momento é este. No plano internacional, nós temos uma importante conquista a preservar e ampliar. Na nossa economia, sabemos todos a necessidade de defesa da moeda.
4: Após a semana de esforço concentrado realizado pelo Senado Federal, o presidente da Casa, senador Davi Alcolumbre, defendeu o modelo semipresencial. Alcolumbre reforçou a possibilidade dos senadores conciliarem suas obrigações em Brasília sem deixar de prestar conta nos estados. Mais detalhes com o repórter Douglas Castilho.
10: Com a proximidade das eleições, é prática comum no Congresso Nacional a realização de semanas de esforço concentrado, quando os parlamentares se reúnem em sessão para intensificar negociações importantes e votar matérias prioritárias. A medida é utilizada já que as reuniões para decidir as campanhas demandam presença maior dos parlamentares em suas bases. Os senadores que pretendem a reeleição têm até o próximo dia 15 para pedir o registro no Tribunal Superior Eleitoral. Ao fim da sessão realizada na última terça-feira, Davi Alcolumbre reforçou a utilidade do calendário especial.
11: Se nós pegarmos a produtividade da atuação do dia de hoje no Senado Federal, nós cumprimos integralmente o que estava pautado pela Secretaria-Geral da Mesa e anunciado, e incluímos outras matérias como item extra-pauta de solicitação de senadoras e de senadores, inclusive do governo, ou seja, aumentando em muito a eficiência da sessão deliberativa da Semana de Esforço Concentrado.
10: Nas eleições de 2026, 54 vagas no Senado estarão em disputa.
4: O Senado aprovou empréstimos aos municípios de Maceió, em Alagoas, Águas Lindas de Goiás e ao estado de Mato Grosso do Sul. As operações de crédito vão financiar projetos de mobilidade urbana, saúde e infraestrutura. Repórter Lana Dias.
12: Maceió vai contratar 150 milhões de dólares para financiar parte de projetos e obras de infraestrutura e mobilidade urbana, incluindo o sistema de ônibus de trânsito rápido. O dinheiro virá do novo Banco de Desenvolvimento, o Banco do BRICS. Mato Grosso do Sul também foi autorizado a pedir crédito de 80 milhões de dólares junto ao Banco Interamericano de Desenvolvimento, com o objetivo de apoiar a parceria público-privada do Hospital Regional do Estado. A relatora do texto, senadora Tereza Cristina, do Progressistas de Mato Grosso do Sul, explicou que o empréstimo dará mais segurança ao projeto.
13: A operação de crédito contingente constitui instrumento destinado a conferir segurança financeira à parceria público-privada do Hospital Regional de Mato Grosso do Sul, reduzindo os riscos associados ao cumprimento das obrigações do poder público, contribuindo para a estabilidade da relação contratual.
12: Os senadores ainda aprovaram um empréstimo para o município de Águas Lindas de Goiás, que será destinado à infraestrutura, saneamento, mobilidade e demais serviços públicos na cidade. Os textos irão à promulgação.
4: A Comissão de Ciência e Tecnologia aprovou o projeto que inclui a cidade digital como novo eixo da Política Nacional de Educação Digital. A proposta prevê ações nas escolas para prevenir riscos no ambiente virtual. O texto também prevê capacitação de professores e apoio às famílias. A proposta segue para a Comissão de Educação, onde será analisada em decisão terminativa. Mais informações com a repórter Patrícia Oliveira.
26: Com foco no uso de tecnologias
8: mídias digitais por crianças e adolescentes, o projeto aprovado prevê que escolas da educação básica promovam estratégias para prevenir o bullying no ambiente virtual.

0: também estabelece medidas para ampliar a inclusão digital e a educação midiática. A proposta segue para decisão final na Comissão de Educação.
1: Com edição de Paulo Agroba e trabalhos técnicos de João Lira, o Jornal do Senado fica por aqui. Acompanhe agora as notícias do Tribunal de Contas da União e da Câmara dos Deputados. Boa noite e um bom fim de semana.
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3: O Tribunal de Contas da União quer ouvir motoristas de todo o país sobre a qualidade dos combustíveis. A consulta faz parte de uma auditoria que avalia a fiscalização da Agência Nacional do Petróleo. Podem participar caminhoneiros, motociclistas, taxistas, motoristas de aplicativo e qualquer pessoa interessada. O questionário pergunta sobre a qualidade dos combustíveis, a fiscalização e o monitoramento realizados pela agência. As respostas vão ajudar o TCU a identificar problemas e auxiliar a auditoria. O objetivo também é melhorar o atendimento às denúncias feitas pelos consumidores. Combustíveis de baixa qualidade podem causar prejuízos aos motoristas, aumentar custos e até comprometer a segurança dos veículos. O questionário pode ser respondido até o dia 10 de setembro. Saiba mais em tcu.gov.br.
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4: Deputados permitem desconto nos salários para pagamento de aluguel.
5: Câmara autoriza porte de arma oficial de justiça e fiscal agropecuário.
4: Plenário garante novas regras para venda e troca de milhas por dinheiro.
6: Boa noite. A Câmara aprovou um projeto que garante o resgate de milhas por dinheiro e a venda para terceiros nos programas de fidelidade. O repórter Antônio Vital acompanhou a votação.
7: O plenário da Câmara aprovou o projeto que garante direitos das pessoas que adquirirem milhas em programas de fidelidade, como a possibilidade de vender o saldo para terceiros. A proposta regulamenta o funcionamento desse tipo de programa e define regras para a venda, transferência e troca de pontos e milhas por dinheiro. De acordo com o projeto apresentado pelo deputado Ricardo Aires, do Republicanos de Tocantins, as empresas que oferecem programas de fidelidade só poderão restringir a venda de milhas pelos clientes se oferecerem uma opção para converter esses pontos diretamente em dinheiro vivo. Se não houver a opção de troca por dinheiro, a empresa fica impedida de bloquear contas, limitar o número de beneficiários ou dificultar a venda ou transferência dos pontos, com exigências como reconhecimento facial ou biometria. Isso vai valer para o resgate de milhas por produtos ou passagens aéreas, por exemplo. De acordo com o autor da proposta, Ricardo Aires, o objetivo é impedir que uma empresa lucre com a venda de pontos e, ao mesmo tempo, crie empecilhos para o cliente resgatar o que comprou. O relator da proposta do plenário, o deputado Paulo Soares, do Podemos, de São Paulo, defendeu as medidas. Para ele, as administradoras que vendem pontos ou milhas, que hoje têm valor entre R$ 70 e R$ 80, praticam um monopólio quando dificultam o resgate, a venda ou a conversão de milhas em dinheiro.
8: Um projeto como esse estabelece normas importantíssimas para que o consumidor não seja lesado. São regras claramente colocadas para que nenhum dos lados, na verdade, sejam prejudicados. E o consumidor tenha livre acesso ao que é direito dele, no caso aqui, no que diz respeito às milhas. Muitas vezes elas vêm como um bônus ou como um cashback, mas em outras ocasiões essas milhas são compradas e naturalmente é fundamental que o consumidor tenha pleno direito de distribuir, comercializar, enfim, fazer o uso que bem entender dessas milhas.
7: O projeto que regulamenta o funcionamento de programas de fidelidade e define regras para venda, transferência e troca de pontos e milhas por dinheiro seguiu para análise do Senado. Da Rádio Câmara de Brasília, Antônio Vital.
2: Consumidor.
4: Juarez Costa, do Republicanos de Mato Grosso, apresentou projeto que determina a retenção do pagamento de compras feitas pela internet até o consumidor confirmar o recebimento do produto. O deputado esclarece que a medida busca reduzir prejuízos provocados por fraudes ou por mercadorias não entregues.
6: Juarez Costa explica que o pagamento poderá ficar retido por até 30 dias. De acordo com a proposta, se o consumidor contestar a entrega, o fornecedor terá 10 dias úteis para comprovar o recebimento ou solucionar o problema. Caso contrário, o valor deverá ser devolvido ao comprador.
2: Habitação.
4: A Câmara aprovou projeto que permite desconto no salário para pagamento de aluguel. Entenda na reportagem de Antônio Vital.
7: O plenário da Câmara aprovou o projeto que autoriza desconto diretamente no salário do inquilino para o pagamento do aluguel.

0: Bom, projeto apresentado pelo deputado Júlio Lopes, do PP do Rio de Janeiro, cria possibilidade de consignação em folha de pagamento para aluguéis residenciais. O sistema será parecido com um dos chamados empréstimos consignados, que permitem desconto em folha para pagar financiamentos bancários. De acordo com a proposta, o aluguel consignado vai funcionar como garantia para as locações, o que pode baratear os custos para o locatário. O projeto estabelece um limite de 30% do salário para o pagamento do aluguel e permite que mais de uma pessoa ofereça essa garantia até alcançar o valor do aluguel. Além disso, prevê que o locatário empregado de empresa pública ou privada ficará dispensado da multa contratual se tiver que devolver o imóvel por conta da transferência para outra cidade. No plenário, o relator, deputado Cláudio Cajado, do PP da Bahia, acatou sugestão de mudança apresentada pela deputada Érica Cocai, do PT do Distrito Federal, que retirou do texto a possibilidade de uso do saldo do FGTS para pagamento do aluguel.
1: Consideramos meritória a emenda de plenário apresentada, vez que preserva a finalidade do FGTS, que é assegurar proteção financeira ao trabalhador em situações específicas, reduzindo-se o risco de comprometimento dessa reserva financeira do trabalhador.
0: O projeto que autoriza desconto diretamente no salário do inquilino para o pagamento do aluguel seguiu para análise do Senado. Da Rádio Câmara de Brasília, Antônio Vital.
2: Justiça.
3: Zé Adriano, do PP do Acre, é autor de projeto que cria procedimento para investigar as causas de incidentes graves em obras e serviços de engenharia contratados pelo poder público. Pela proposta, a análise será obrigatória em situações de acidentes com morte, entre outros.
4: Zé Adriano explica que a proposta prevê investigação técnica independente para identificar as causas do problema e evitar novas ocorrências. O texto também prevê a divulgação de relatórios no Portal Nacional de Contratações Públicas, com as recomendações resultantes da apuração.
2: Votação.
3: A Câmara aprovou o porte de armas para oficiais de justiça e fiscais agropecuários. O repórter Marcelo Larcher traz mais detalhes sobre as mudanças propostas na legislação.
5: A Câmara dos Deputados aprovou o projeto que autoriza o porte de armas de fogo para oficiais de justiça e auditores fiscais federais agropecuários. O projeto altera o Estatuto do Desarmamento para incluir essas duas categorias entre aquelas que já têm direito ao porte de arma no país. Hoje, essa autorização já vale para policiais, militares e outras carreiras ligadas à segurança pública, desde que cumpram os requisitos legais, como comprovação de capacidade técnica e aptidão psicológica. Pelo texto aprovado, esses profissionais poderão portar arma de fogo de propriedade própria ou fornecida pelas instituições, inclusive fora do horário de serviço, com validade em todo o território nacional, conforme as regras previstas em lei. Outro ponto do projeto é a atualização de regras relacionadas à idade mínima para aquisição de armas. A proibição para menores de 25 anos continua valendo, com exceção das categorias que têm autorização legal para o porte, incluindo agora os oficiais de justiça e os auditores fiscais agropecuários. Relator da proposta, o deputado Jonas Donizete, do PSB de São Paulo, argumentou que a medida reconhece o risco enfrentado por esses profissionais no exercício das funções. Segundo ele, oficiais de justiça e auditores fiscais atuam diretamente na execução de decisões judiciais e em atividades de fiscalização, muitas vezes em situação de tensão e exposição a ameaças. No plenário, o relator foi o deputado Coronel Meira, do PL de Pernambuco. Ele justificou a necessidade de porte de arma para oficiais de justiça.
6: O oficial de justiça exerce, sim, uma atividade marcada pelo risco. É o oficial de justiça que sai dos fóruns dos tribunais para fazer com que a decisão judicial chegue às ruas, às residências, às empresas e tantas vezes aos locais de conflito. É ele quem cumpre mandados de prisão, medidas protetivas de urgência, ordens de busca e apreensão, reintegrações de posse, afastamentos do lar, em situação que podem envolver tensão, resistência, violência e risco concreto à própria vida.
5: O projeto que autoriza o porte de arma para oficiais de justiça e auditores fiscais federais agropecuários seguiu para análise do Senado. Da Rádio Câmara de Brasília, com informações de Daniela Lessa e Antônio Vital, Marcelo Larcher.
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2: Segurança Pública.
4: Júnior Ferrari, do PSD do Pará, é autor de projeto que altera a Lei Maria da Penha para obrigar o agressor a ressarcir os custos com o uso da tornozeleira eletrônica. Pela proposta, os valores arrecadados serão destinados a fundos de combate à violência contra a mulher.
3: Júnior Ferrari argumenta que o custo médio mensal de monitoramento de cada tornozeleira varia entre R$ 200 e R$ 300, pagos integralmente pelo Estado. Ele salienta que a cobrança do agressor não será condição para aplicar a medida protetiva.
4: Júlio Arcoverde, do PP do Piauí, é favorável à redução da maioridade penal de 18 para 16 anos. Ele defende ainda a responsabilização de adolescentes entre 12 e 16 anos que pratiquem crimes com violência ou grave ameaça, crimes hediondos e crimes contra a vida.
3: Júlio Arcoverde argumenta que a medida endurece a punição de adolescentes envolvidos em crimes graves e reduz o uso de menores por organizações criminosas. Ele acredita que a proposta adequa a legislação à gravidade desses delitos e amplia a proteção da sociedade.
2: Comissões.
4: A comissão que analisa a redução da maioridade penal iniciou seus trabalhos sob questionamento de inconstitucionalidade. O repórter José Carlos Oliveira nos traz os argumentos.
8: O deputado Aloísio Mendes, do Republicanos do Maranhão, foi eleito presidente da Comissão Especial da Câmara dos Deputados sobre redução da maioridade penal. Os parlamentares vão analisar três propostas de emenda à Constituição que tratam de plena maioridade civil e penal aos 16 anos de idade, redução excepcional da maioridade penal em casos de crimes hediondos e de extrema crueldade e redução geral da maioridade penal para 16 anos, com previsão de que adolescentes entre 12 e 16 anos respondam criminalmente por crimes cometidos com violência ou grave ameaça, crimes hediondos e crimes contra a vida. Aloísio Mendes escolheu como relator o deputado Mendonça Filho, do PL de Pernambuco, que afirmou o foco na construção de uma proposta tecnicamente estruturada nas boas práticas internacionais e moralmente à altura da dor das vítimas e seus familiares.
9: A unificação das PECs que tratam do tema nos permite fazer uma discussão aprofundada sobre como constituir e futuramente regulamentar um sistema prisional juvenil no país, modernizado o sistema de justiça criminal brasileiro para dar uma resposta civilizada à demanda social por justiça.
8: Mendonça Filho apresentou um plano de trabalho para buscar, entre outros pontos, o diagnóstico sobre a promoção da justiça às vítimas, o dimensionamento do impacto civil e o estudo da viabilidade institucional da medida. As audiências na Câmara, os seminários nas cinco regiões do país e as reuniões técnicas com especialistas e entidades vão se basear em cinco eixos temáticos: constitucionalidade, direitos humanos e tratados internacionais, segurança pública, crime organizado e dissuasão penal, infraestrutura e gestão dos sistemas prisional e socioeducativo, impactos jurídicos e legitimidade de eventual referendo popular sobre o tema nas eleições municipais de 2028. Os canais de interação da Câmara com a população, como o E-Democracia, também serão usados para recebimento de perguntas e contribuições por escrito. O relator apresentou um cronograma até a votação da proposta.
9: O debate vai evoluir, certamente numa velocidade reduzida no período eleitoral, mas passada a eleição, nós teremos a oportunidade de aprofundar as discussões para que, na minha intenção, até dezembro, tenhamos a votação dessa matéria na Comissão Especial e no Plenário da Casa.
8: A redução da maioridade penal é tema polêmico na sociedade, com forte oposição, principalmente de entidades ligadas a direitos humanos. Antes do início dos trabalhos, o deputado Tarcísio Mota, do PSOL do Rio de Janeiro, apresentou questão de ordem para tentar barrar a instalação da comissão. Depois, utilizou o mesmo instrumento para apontar nulidades e inconstitucionalidades do tema. Também citou jurisprudência do Supremo Tribunal Federal, desrespeito a tratados internacionais e risco de transferência de adolescente do sistema socioeducativo para o falido e superlotado sistema prisional comum.
10: A inimputabilidade penal até os 18 anos, assegurada pelo artigo 228 da Constituição Federal, constitui um direito individual do cidadão em desenvolvimento. Artigo 60 da Carta Magna proíbe terminantemente a deliberação de qualquer proposta de emenda tendente tende a abolir, entre aspas, direitos e garantias individuais. A instalação de uma comissão destinada a suprimir direitos fundamentais em meio a um período de funcionamento prioritariamente remoto dessa casa configura grave cerceamento democrático.
8: O presidente da comissão, Aloysio Mendes, contestou.
11: Os pontos levantados por Vossa Excelência já foram vencidos na CCJ com relação à dissimilibilidade desse assunto e com relação à votação remota, existem precedentes na casa e hoje o plenário da Câmara está funcionando de forma remota e a comissão segue mesmo o caminho.
8: A comissão é formada por 38 titulares e igual número de suplentes. Os deputados Guilherme Derrite, do PP de São Paulo, Benes Leocádio, do União do Rio Grande do Norte e Sargento Faul, do PL do Paraná, foram eleitos para as três vice-presidências. Da Rádio Câmara de Brasília, José Carlos Oliveira.
2: Trabalho.
3: Ercílio Coelho Diniz, do MDB de Minas Gerais, propõe a criação do Programa Nacional de Retorno Profissional da Mulher 50+. A iniciativa busca facilitar a reinserção no mercado de trabalho de mulheres com mais de 50 anos que tenham ficado afastadas por pelo menos 2 anos.
4: Ercílio Coelho Diniz alega que essas mulheres enfrentam uma dupla barreira ao tentar voltar ao emprego: o preconceito relacionado à idade e a interrupção da carreira. Para ele, o programa valoriza a experiência dessas profissionais e reduz desigualdades de gênero e de idade.
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2: Economia.
3: O Congresso Nacional instalou a comissão que vai analisar a medida provisória que reduz a chamada taxa das blusinhas. A repórter Maria Neves acompanhou.
13: Deputados e senadores instalaram comissão especial para analisar a medida provisória que trata da chamada taxa das blusinhas. Apresentada pelo governo em maio, a proposta reduz a zero a alíquota do imposto de importação de produtos que custem até 50 dólares dos Estados Unidos, taxa que atualmente é de 20%. Se não for votada até 8 de setembro, a MP perde a validade. O presidente da Câmara, deputado Hugo Mota, adiantou que irá discutir o assunto com o Colégio de Líderes e o presidente do Senado, Davi Alcolumbre, para votar a proposta nas próximas semanas.
14: Para que essa taxação não volte, é necessário que o Congresso Nacional se debruce sobre esse tema nas próximas semanas e eu irei tratar disso no Colégio de Líderes, bem como também com o presidente do Senado, o senador Davi, sobre o que nós iremos fazer juntos, já que é uma comissão mista que depende da participação das duas casas.
13: Para presidir a comissão, deputados e senadores elegeram o deputado Dorinaldo Malafaia, do PDT do Amapá. O vice-presidente será o senador Randolfe Rodrigues, do PT do Amapá, e o relator escolhido foi o senador Eduardo Gomes, do PL do Tocantins. Além de zerar o imposto de importação de produtos de até 50 dólares, a medida provisória reduz a alíquota do tributo de compras internacionais com valores entre 50 dólares e 3 mil dólares para 30%. Até a edição da MP, a alíquota era de 60%. Na justificativa da proposta, o governo sustenta que a medida visa simplificar a tributação e incentivar a adesão dos importadores a programas de regularidade fiscal. A tributação das compras internacionais de baixo valor foi criada no Brasil por meio de uma lei de 2024 que vigorou até a edição da medida provisória em maio. Antes da lei, um decreto de 1980 isentava essas compras do imposto de importação. Da Rádio Câmara de Brasília, Maria Neves.
2: Esporte.
4: Wellington Roberto, do PSD da Paraíba, é um dos autores de PEC que concede imunidade de impostos a entidades esportivas sem fins lucrativos. O texto impede a cobrança sobre patrimônio, renda e serviços das organizações que cumprirem as exigências do Código Tributário Nacional.
3: Wellington Roberto ressalta que o benefício será restrito a entidades certificadas dos setores olímpico, paralímpico, clubístico ou educacional. Ele afirma que a proposta busca ampliar os recursos disponíveis para a formação de atletas e manutenção de projetos esportivos com finalidade social.
4: João Carlos Bacelar, do PL da Bahia, também assina a proposta de emenda à Constituição que pretende incluir as entidades esportivas sem fins lucrativos entre as instituições com imunidade tributária. O objetivo, segundo ele, é equipará-las às áreas de educação e assistência social.
3: João Carlos Bacelar justifica que a medida fortalece o esporte como política pública e garante mais segurança financeira às entidades esportivas certificadas. O deputado diz ainda que o texto mantém a exigência de cumprimento dos requisitos legais para acesso à imunidade.
2: Educação.
4: André Fufuca, do PP do Maranhão, defende a criação de um incentivo educacional no programa Bolsa Atleta. Proposta nesse sentido prevê um adicional de 10% no benefício para atletas que comprovem matrícula e frequência regular em instituição de ensino.
3: Relator da matéria na Comissão de Esporte, André Fufuca avalia que a medida estimula a continuidade dos estudos sem afetar a categoria estudantil, que já exige matrícula como requisito. O deputado acredita que a iniciativa amplia as oportunidades dos atletas após o fim da carreira esportiva.
4: Termina agora o Jornal Câmara dos Deputados, produzido pela Rádio Câmara, com trabalhos técnicos de Wellington Teles, apresentação de Márcio Aquilissardi e Tércia Guimarães. Boa noite para você.
3: A Voz do Brasil volta na segunda-feira. Boa noite e bom final de semana.

0: Boa noite, 8 horas.
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0: Boa noite! Estamos começando mais um É Bailão aqui nas Ondas Sonoras da 97. Eu sou o Jonathan Willi e faço companhia para você até às 11 horas da noite. Então participa comigo, manda o seu WhatsApp para cá no 991-2371-32.
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0: Boa noite, 8h15.
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0: 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Você que tá ligadinho nas ondas sonoras da 97, participa comigo. Eu faço companhia pra você até meia-noite. Manda seu WhatsApp pra cá no 991-23-71-32. Agora fazendo 17 graus aqui na capital do milho. E vamos seguindo aí com Alma Latina.
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0: Boa noite, 8h28.
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0: emoção o tempo todo, é Momento FM. Você que tá ligadinho nas ondas sonoras da 97, participa comigo que é do É Bailão. Eu faço companhia pra você até as 11 horas da noite. Manda o seu WhatsApp pra cá no 991-23-71-32. Olha só a informação que eu tive aí das bandas. A informação foi confirmada nessa sexta-feira, 14 de agosto de 2026. O cantor Wagner Schneider anunciou a sua saída da banda Corpo e Alma. Ele afirmou que sente que seu ciclo com a banda chegou ao fim. Agradeceu aos integrantes, direção, contratantes, fãs e demais pessoas que fizeram parte da trajetória. A saída acontece após a banda anunciar recentemente a chegada do cantor Gabriel Mendes, né? Wagner, porém, não afirmou que sua saída tenha relação com a entrada do novo integrante. Ele ainda cumprirá alguns shows antes de encerrar definitivamente, né, a sua participação e deixou aberta a possibilidade de novos projetos na música. Wagner Schneider, então, saiu do banda Corpo e Alma depois de anos, né, nos vocais ali na frente da banda Corpo e Alma, levando o sucesso dos bailões aí sempre, né, na companhia de Wagner Schneider. Fala, Ezequiel Pinheiro! Boa noite, meu amigo, tudo certo? Sempre participando aqui, um abraço pra ti, daqui a pouco eu tô com o apartamento 104, né? Eita, coisa boa! Vamos seguindo a nossa programação aqui com banda Corpo e Alma, né? Já que teve a saída aí do Wagner, vamos ouvir Perigosa e Linda na voz do nosso amigo Wagner Schneider.
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1: Boa noite, 8h45.
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0: Emoção o tempo todo, é Momento FM. Você que tá ligadinho nas ondas sonoras da 97, participa comigo aqui. Eu faço companhia pra você até as 11 horas. E agora é hora de voltar no tempo, é hora de relembrar os grandes momentos do passado, aquelas músicas que marcaram épocas e fizeram parte da história de muita gente. Quem aí viveu esses momentos? Quem se lembra desses grandes sucessos? Então aumenta o volume, prepara o coração e embarca nessa viagem com a gente. Está começando o Túnel do Tempo aqui na Momento FM.
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0: Emoção o tempo todo, com certeza é Momento FM, essa rádio qual é um canhão de audiência. Olha só quem tá aqui comigo nos estúdios da Momento, Leandro Fernandes. Deu saudade dos microfones já?
1: E aí, meu amigo Jonathan, como é que você tá? Boa noite pra você, boa noite pros ouvintes que acompanham o É Bailão aqui no Momento. Rapaz, quanto tempo não passava por aqui à noite, hein? Eu que fiquei um tempo aí apresentando.
0: Você já comandou o É Bailão aqui, né?
1: Já apresentei, já comandei o É Bailão aí por duas oportunidades aí na Momento. E sempre dá saudade, porque é um programa bom de se fazer. As melhores do sul do Brasil rodam por aqui, com certeza. E agora, na apresentação do nosso amigo Jonathan, que tá dando show de bola aí nas noites da Momento.
0: Isso aí, o Leandro veio passear, ele sentiu falta, era 15 para as 4 aqui dos microfones da Momento e voltou.